0: amanhã na terça-feira com muito mais pra você. Não saia da sintonia. Tchau, tchau.
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13: Olá, boa noite.
12: Boa noite para você que nos acompanha em todo o país.
13: Segunda-feira, 25 de maio de 2026.
12: Vamos ao destaque do dia. Abertas inscrições para o Enem.
13: Uma novidade. Este ano, concluintes do ensino médio da rede pública estão inscritos automaticamente no exame.
12: Presidente Lula destaca que esse pode ser o primeiro passo para realizar sonhos e transformar o futuro.
14: A hora é agora. Se inscreva, passe no Enem, entre na universidade e faça tudo o que você quiser.
13: E ainda, Desenrola Brasil.
12: Você já pode utilizar o FGTS para renegociar dívidas com descontos e juros mais baixos.
13: A expectativa do governo do Brasil é movimentar mais de 8 bilhões de reais em recursos do fundo.
12: Turismo de natureza em alta. Unidades de conservação federais receberam mais de 28 milhões de visitantes em 2025.
13: Visitação recorde contribuiu com 20 bilhões de reais do PIB brasileiro, que é a soma de todas as riquezas do país. Cleide Lopes.
10: O turismo nas unidades de conservação sustenta mais de 300 mil postos de trabalho em todo o país.
12: Hoje, na apresentação da Voz do Brasil, eu, Mariana Jungmann e Luciano Seixas.
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12: Trabalhadores já podem consultar o saldo do FGTS para renegociar dívidas no novo Desenrola.
13: A medida ajuda mais brasileiros a quitarem débitos como cartão de crédito e cheque especial.
12: Quem está ao vivo conosco aqui no estúdio da Voz do Brasil e traz todos os detalhes é a repórter Graziele Bezerra. Oi, Grazi, boa noite. Explica pra gente como é que vai funcionar tudo isso.
15: Boa noite, Mariana. Boa noite também pro Luciano e para todo mundo que está acompanhando aqui a Voz do Brasil. Bom, o trabalhador ele vai poder usar até 20% do saldo do FGTS é o limite de R$ 1.000, o que for mais alto. E aí, para poder amortizar e quitar ou quitar essas contas atrasadas por meio do novo Desenrola. Entram nessa modalidade dívidas bancárias, como cartão de crédito e cheque especial também. E com essa funcionalidade, o governo do Brasil pretende, então, movimentar até R$ 8 bilhões em recursos do FGTS por meio do programa.
13: Como é que vai funcionar, Grazi? Qual a primeira medida que a pessoa interessada deve tomar?
15: Pessoa interessada tem que primeiro saber, ter a noção ali da dívida dela, né? Mas aí, então, utilizar o saldo do fundo, o que, que pode ser também de contas ativas ou inativas, o primeiro passo, claro, é consultar ali o aplicativo do FGTS para ver o valor que essa pessoa tem disponível. Depois, ali no próprio aplicativo, o trabalhador autoriza o acesso das instituições financeiras aos valores. Então, ele negocia a dívida diretamente com o banco. E aí, só depois dessa negociação é que a Caixa Econômica Federal vai fazer, então, a transferência dos valores do FGTS diretamente aos bancos responsáveis pelos contratos. E aí, lembrando que o trabalhador não precisa comparecer às agências, né, do banco, não precisa comparecer ali à Caixa Econômica para confirmar, então, a operação, nem ao seu banco de origem. Como explica, então, o diretor de Políticas de Proteção ao Trabalho do Ministério do Trabalho e Emprego, Carlos Augusto Gonçalves.
16: Ele pode fazer todo este processo, né, de maneira digital, né, ou em consulta, tratando por telefone com as instituições financeiras para identificar a dívida. No caso específico do ATP, é tudo digital. A autorização do saldo é digital, ele faz com o ATP, levanta junto aos bancos as dívidas, e essas informações das dívidas serão remetidas pelos bancos diretamente à Caixa Econômica Federal. Só depois que o banco prestou essa informação para o agente operador, que é a Caixa, é que a Caixa está autorizada a fazer o repasse para a sua instituição financeira decorrente daquela dívida que ele acabou de reestruturar.
12: Agora, Grazi, vamos relembrar, então, quem são as pessoas aptas a participarem do programa, qual é o perfil?
15: Claro, Mariana, vamos lá. Para usar o FGTS no Desenrola, é preciso ter, então, um saldo disponível, né, na conta do Fundo de Garantia e ter renda mensal de até 5 salários mínimos, o que equivale aí a cerca de R$ 8.100. Então, para serem elegíveis, as dívidas devem estar atrasadas entre 91 dias e 2 anos. Essas dívidas recebem aí descontos de até 90% e juros mais baixos que o do mercado.
13: Obrigado, Gabriele Bezerra, pelas informações ao vivo aqui na Voz do Brasil.
12: Gabriele. Começaram hoje as inscrições para o Enem, o Exame Nacional do Ensino Médio.
13: O Enem é a principal forma de entrar em uma universidade. Além de vagas aqui no Brasil, a prova também é aceita em faculdades no exterior.
12: Esse ano, estudantes do terceiro ano do ensino médio de escolas públicas já estão com as inscrições pré-preenchidas, mas ainda é necessário entrar na página do participante para confirmar a inscrição.
17: Desde o início do ano, a brasiliense Isabela Martins passa as tardes na sala de aula estudando para o Exame Nacional do Ensino Médio, avaliação realizada pelo Ministério da Educação. Aos 18 anos, ela vai fazer o Enem pela segunda vez e sonha em conquistar uma vaga na universidade.
18: Sempre gostei muito de ajudar as pessoas, né? Aí eu pensei em fazer psicologia ou medicina, que é uma área que vai ajudar bastante as pessoas e tal. Aí sempre foi meu sonho mesmo.
17: Estudantes de todo o país já podem se inscrever para o Enem 2026 a partir desta segunda-feira. Neste ano, alunos que vão concluir o ensino médio na rede pública terão inscrição automática. Segundo o governo, os dados foram encaminhados pela própria rede de ensino. Mas os estudantes deverão acessar o sistema para confirmar a participação e escolher o idioma da prova de língua estrangeira, além de informar o município onde deverão realizar a prova e solicitar recursos de acessibilidade, se for o caso. Além disso, os locais de aplicação da prova também vão aumentar, chegando a 10 mil escolas. A expectativa é que 80% dos alunos da rede pública façam o exame na sua própria escola de matrícula. O João Gabriel Brandão está se preparando para o Enem e já decidiu o curso Artes Cênicas. O maior desafio para ele é controlar a ansiedade.
19: Estou me sentindo mais confiante esse ano, principalmente para a questão da redação. Chegando em casa eu estudo, final de semana também estudo às vezes, mas estou tirando um momento de folga também para não ter burnout, sabe? Que não me sobrecarregar, não me sentir muito cansado durante o fim da semana.
17: As inscrições devem ser feitas pela página do participante no endereço enem.inep.gov.br/participante até o próximo dia 5 de junho. Os estudantes que tiveram a isenção da taxa de inscrição aprovada também deverão realizar a inscrição no exame. Para os participantes não isentos, a taxa de inscrição continua no valor de R$ 85,00 e pode ser paga por boleto, PIX, cartão de crédito e débito em conta corrente ou poupança. O prazo para fazer esse pagamento vai até o dia 10 de junho e as provas ocorrerão nos dias 8 e 15 de novembro. Reportagem Gabriela Noronha.
13: Em suas redes sociais, o presidente Lula fez um convite para todos os estudantes participarem da prova.
20: Hoje começa a inscrição para o Enem. Vai até o dia 5 de junho. Você, que prometeu ao seu pai, ou seu pai que quer que você seja doutor ou doutora, a hora é agora. Se inscreva, passe no Enem, entre na universidade e faça tudo o que você quiser, na certeza que você precisa saber de que esse país vai ser soberano, soberano de verdade, o dia que milhões de jovens tiverem curso, tiverem emprego e puderem exercer a soberania tecnológica e científica do nosso país.
21: O Dia da África, celebrado em 25 de maio, hoje, marca a fundação da União Africana em 1963.
13: E aproveitando a data, o governo do Brasil promove o primeiro Fórum de Reitores Brasil-África, com o objetivo de fortalecer parcerias educacionais e culturais.
21: No encontro, o Ministério da Educação anunciou a criação de 2.600 bolsas de mestrado e doutorado para estudantes africanos.
22: No encontro, dirigentes de universidades brasileiras e africanas debatem como ampliar parcerias acadêmicas, científicas e tecnológicas de instituições de ensino dos dois lados do Atlântico. São projetos conjuntos em áreas estratégicas para o desenvolvimento dos países, como agricultura, energias renováveis, inteligência artificial, mineração, petróleo e gás, além das ciências humanas. Para a reitora da Universidade de Cabo Verde, Astrigilda Silveira, parcerias fundamentais para o continente africano.
23: Uma cooperação mais próxima, mais dinâmica e mais transformadora, voltada para a transformação digital, a inteligência artificial e a inclusão social.
22: No encontro, o governo do Brasil lançou o programa que vai oferecer mais de 2.600 200 bolsas de mestrado e doutorado para pós-graduandos da África, com investimentos de R$47 milhões, destaca o ministro da Educação, Leonardo Bastini.
0: 2.600 vagas inicialmente, 1.600 bolsas de mestrado e 1.000 bolsas de doutorado, com oportunidades em universidades públicas, instituições privadas sem fins lucrativos, institutos federais, institutos de pesquisa com pós-graduação reconhecida pela CAPES. Abrir as portas do Brasil para estudantes africanos é aprofundar ainda mais nossos laços históricos.
22: O presidente Lula destacou a importância de fortalecer os laços históricos entre Brasil e África por meio da produção de conhecimento, da inovação e da formação de profissionais qualificados.
1: A cooperação educacional entre países do Sul Global pode transformar a realidade, reforçar os programas de estudantes, convênio, de graduação e de pós-graduação também será essencial para consolidar a educação superior como um dos pilares da parceria estratégica entre Brasil e África.
22: O Brasil já mantém mais de 200 acordos de cooperação com instituições de ensino superior de 38 países africanos. Reportagem Pablo Mundim.
2: Mais um passo no combate ao câncer no país.
21: O Brasil passou a contar com um Centro de Desenvolvimento e Produção de Terapias, CAR-T, da Fundação Oswaldo Cruz, a Fiocruz.
2: No local será produzido de forma 100% nacional um dos tratamentos mais avançados do mundo contra o câncer para pacientes do SUS.
3: O Paulo Peregrino é publicitário e teve linfoma, um tipo de câncer de sangue. Durante 13 anos, fez transplante de medula óssea e 40 quimioterapias, tratamentos que não tiveram sucesso. A virada em sua vida veio com um tratamento experimental chamado CAR-T Cell. Agora, ele está em remissão do câncer.
24: A enfermeira chegou lá dentro do quarto, trouxe um saquinho, assim como se fosse uma transfusão de sangue pequenininha, né? Um negócio de transfusão de sangue. Aí eu falei assim para ela, enfermeira, isso aí é o CAR-T Cell que eu vou receber? É, falei, vai demorar quanto tempo? Ela falou, uma hora no máximo. Eu falei, caramba, 13 anos eu lutando contra os cânceres, vai resolver em uma hora? Isso que é ciência.
3: O Centro de Desenvolvimento e Produção de Terapias, CAR-T, da Fiocruz, inaugurado no último sábado no Rio de Janeiro, vai tratar a população do SUS e trazer uma nova esperança aos pacientes com câncer. O Brasil vai produzir de forma 100% nacional um dos tratamentos mais avançados do mundo contra a leucemia, linfoma e mieloma. É o que explica o ministro da Saúde, Alexandre Padilha.
25: Um tratamento que hoje custa 350 a 400 mil dólares, mais de 2 milhões de reais, para uma família, para as pessoas, para o sistema de saúde de qual país para fazer esse tratamento, graças à Fiocruz, graças à produção da Fiocruz, presidente, pessoas como o Paulo vão poder receber esse tratamento pelo SUS, de graça.
3: Os primeiros pacientes começam o tratamento experimental no segundo semestre deste ano. Foram investidos 370 milhões de reais, além dos equipamentos de alta tecnologia, que custaram mais 35 milhões de reais. O presidente Lula defendeu que todos os brasileiros e brasileiras têm o direito de uma saúde de qualidade no país.
26: O gesto de inauguração de um centro tecnológico que dá ao Brasil a certeza de que a gente não é menor do que ninguém, de que a gente não é menos competitivo do que ninguém. Basta a gente ousar, ter coragem e fazer.
3: O novo centro também será capaz de tratar pacientes com traumatismo craniano com próteses 3D de alta tecnologia. Do Rio de Janeiro, Fernanda Cruz.
21: Viajar a trabalho ou por lazer deveria ser sinônimo de tranquilidade.
2: Mas para muitas mulheres, nem sempre o destino é o mais feliz.
27: Todo aeroporto promete destinos, mas algumas partidas nunca chegam. Quando o medo ocupa o lugar da esperança, não é viagem, é silêncio. Assédio não decola. Feminicídio também não. Violência contra a mulher é crime.
21: Para combater a violência e a importunação sexual nas salas de embarque e aeronaves, o Ministério dos Portos e Aeroportos lançou uma série de ações em terminais do Brasil para sensibilizar a sociedade.
2: É a terceira fase da campanha Assédio Não Decola.
4: Para combater o assédio e a importunação sexual contra trabalhadoras do setor aeroportuário e passageiras, o Ministério dos Portos e Aeroportos lançou a terceira fase da campanha Assédio Não Decola. O ministro dos Portos e Aeroportos, Tomé Franca, destacou a importância dessa campanha.
5: Infelizmente, o Brasil ainda vive uma realidade de muito assédio e de muito feminicídio. Nós temos trabalhado para que essa realidade não persista. Nós estamos com uma série de campanhas nos aeroportos e nas aeronaves, buscando o combate ao assédio.
4: O Ministério dos Portos e Aeroportos também apresentou uma nova cartilha com orientações sobre o combate à violência contra a mulher. O material reúne informações sobre diferentes tipos de violência: física, psicológica, sexual. Passageiros e trabalhadores do setor são orientados sobre como identificar situações de risco e formas de acolher as vítimas. O documento também apresenta canais de denúncia, como o Ligue 180. A ministra das Mulheres, Márcia Lopes, ressaltou que todos precisam conhecer o canal de denúncia.
6: O Ligue 180, para nós, tudo começa por ali. Ele é um canal que dá muita segurança para as mulheres. Quando se recebe uma ligação, a nossa equipe identifica quem é essa mulher, onde ela mora, a quem essa mulher deve recorrer.
4: A campanha Assédio Não Decola foi lançada em agosto do ano passado em todas as concessionárias dos aeroportos federais. Para as mulheres que só querem chegar ao destino em segurança, sem assédio e violência, a campanha é importante para sensibilizar a sociedade. Foi o que defendeu a gerente de restaurante, Cláudia Figueiredo.
7: Qualquer lugar, sempre é importante. Muita gente não respeita a gente simplesmente pelo fato de ser mulher.
4: Além do Ligue 180, você também pode denunciar casos de violência contra a mulher no Disque 100, canal de monitoramento de violações contra os direitos humanos. Reportagem, Márcia Fernandes.
21: A quarta edição do leilão do Ecoinvest Brasil destravou mais de 13 bilhões de reais para projetos de bioeconomia, turismo sustentável e infraestrutura no país, sendo que mais de 9 bilhões serão direcionados para investimentos na Amazônia Legal.
2: O programa Ecoinvest foi criado para impulsionar a transformação ecológica do país e combina instrumentos financeiros inovadores, redução de riscos e atração de investimentos de longo prazo da iniciativa privada.
21: Ao anunciar o resultado do leilão, o ministro da Fazenda, Dario Durigan, disse que o Ecoinvest comprova que é possível apostar no crescimento do Brasil com sustentabilidade.
8: Os objetivos do Ministério da Fazenda, que é fazer com que o país se desenvolva, cresça, gere emprego, diminua a inflação, com os objetivos do Ministério do Meio Ambiente, não é mais indissolúvel. Nós temos que ter um cuidado para que o país cresça, mas de maneira sustentável. E o Ecoinvest, ele é uma espécie de síntese, de prova real de que isso é possível. É Estado junto com a capacidade instalada do sistema financeiro nacional em parceria com essas empresas.
2: Com os 4 leilões realizados até agora para transição energética, recuperação de terras degradadas e bioeconomia, o Ecoinvest Brasil já mobilizou mais de 140 bilhões de reais.
21: Pois é, o Brasil é mundialmente reconhecido por suas belezas naturais, como florestas, praias, rios e montanhas.
2: E a riqueza da nossa biodiversidade tem atraído turistas a visitarem as mais de 300 unidades de conservação federais distribuídas pelo país.
21: Só em 2025, o fluxo de visitantes atingiu quase 30 milhões, maior resultado da série histórica.
2: E movimentaram mais de 40 milhões de reais em vendas, injetaram 20 bilhões de reais no produto interno bruto, que é a soma de todas as riquezas do país.
9: Jairon Souza trabalha todos os dias conectado com a natureza. Ele é guia turístico no Maranhão e, em época de alta temporada, chega a mostrar as belezas naturais do Parque Nacional dos Lençóis Maranhenses a centenas de visitantes.
11: Ganho dinheiro onde muitas pessoas se programam muito para vir passear e eu estou aqui todo dia, né? E tento fazer da melhor forma, né?
9: As visitações turísticas em unidades de conservação conservação federais movimentaram mais de 40 bilhões de reais em vendas em 2025 e 20 bilhões de reais de contribuição ao Produto Interno Bruto. O estudo do Instituto Chico Mendes de Conservação da Biodiversidade, o ICMBio, revela que florestas, praias, rios e montanhas são, na verdade, ativos de alta performance na economia brasileira. No ano passado, o fluxo de visitantes em unidades de conservação chegou a quase 30 milhões, o maior resultado da série histórica, como garante o presidente do ICMBio, Mauro Pires.
10: Esse aumento tem a ver com dois fatores. Um primeiro, que é geral, que é o interesse das pessoas de encontrar-se com a natureza. O segundo fator, nós temos melhorado a infraestrutura e de modo que se torna mais fácil a visitação.
9: O turismo nas unidades de conservação sustenta mais de 300 mil postos de trabalho em todo o país. O ministro do Meio Ambiente e Mudança do Clima, João Paulo Capobianco, destacou que as unidades de conservação são importantes não só para a proteção da biodiversidade, como também para o desenvolvimento econômico do país e a valorização da cultura local.
12: Cada real que o turista trouxe, ele gerou um impacto de R$ 15,60 no PIB. Portanto, nós estamos falando aqui de uma atividade econômica intensa, com ganhos para a economia local.
9: O ranking de visitação mantém no topo o Parque Nacional da Tijuca, no Rio de Janeiro, com quase 5 milhões de visitas, seguido pelo Parque Nacional de Iguaçu e pelo Parque Nacional de Jericoacoara, no Ceará. Reportagem Cleide Lopes.
21: Nova creche, reforma da unidade básica de saúde, duplicação da rodovia. Quer saber o que o governo do Brasil está fazendo aí na sua cidade? A plataforma do novo Comunica BR está mais rápida e interativa. Acesse comunicabr.presidencia.gov.br. Prefeituras e instituições como universidades, institutos federais e câmaras de vereadores aderiram ao programa Contrata Mais Brasil.
2: A plataforma foi criada para aproximar microempreendedores individuais do processo público de aquisição de produtos e serviços. Nela, o governo contrata e os pequenos negócios podem vender seus produtos.
21: Atualmente, já são 1.775 órgãos. Desde a sua criação, o programa gerou mais de 22 milhões de reais de renda direta para os microempreendedores individuais.
2: A plataforma conta com mais de 8 mil cadastros de fornecedores em mais de 100 atividades.
21: Mais informações sobre o programa no endereço gov.br/contratamaisbrasil.
2: Atenção, caminhoneiros! Já estão em vigor as novas regras que vão ajudar na fiscalização do piso mínimo de frete para o transporte de carga nas rodovias.
21: A partir de agora, quem contrata esse tipo de serviço deverá informar parâmetros para o cálculo do frete, como distância, tipo de veículo e tipo de serviço prestado.
2: Essas informações serão fornecidas na hora de emitir o Código Identificador da Operação de Transporte, o CIOT.
21: Esse é um documento de registro exigido pela Agência Nacional de Transportes Terrestres, a ANTT, para o monitoramento das operações de cargas.
2: O superintendente de Serviço de Transporte Rodoviário de Cargas da ANTT, José Aires Amaral, explica que esses dados serão utilizados para fiscalização prévia do piso mínimo do frete.
14: A partir desses parâmetros, o sistema faz uma conta automática e verifica se o valor declarado do frete, também no CIOT, está de acordo com o piso mínimo de frete ou não. E faz algumas validações, por exemplo, os parâmetros informados estão de acordo? Fazem sentido? Por exemplo, se na declaração, por exemplo, tiver a informação que Brasília, Rio de Janeiro são 500 quilômetros, o sistema mesmo já vai indeferir aquela informação, dizendo que não é compatível e que ele deve informar uma melhor localização ou uma distância compatível com aquele deslocamento.
21: Segundo o superintendente da ANTT, a partir do dia 1º de junho, os dados do CIOT também estarão integrados com a documentação fiscal exigida para o transporte de cargas.
2: O que vai facilitar e tornar mais eficiente a fiscalização sobre as operações de frete.
21: As mudanças na emissão do CIOT foram anunciadas pelo governo do Brasil como parte das medidas para reduzir os impactos da alta dos preços dos combustíveis sobre a população.
2: essas foram as notícias do Governo do Brasil.
21: Com a realização da Secretaria de Comunicação Social da Presidência da República.
2: Com produção da empresa Brasil de Comunicação.
21: Fique agora com as notícias do Poder Judiciário e do Congresso Nacional. Boa noite.
2: Boa noite para você. Até amanhã.
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16: CNJ lança aplicativo para fortalecer busca ativa de crianças e adolescentes.
17: Para o STJ, a plataforma de intermediação não responde por envio de criptomoedas para carteira falsa de outra corretora.
16: A Semana Nacional da Conciliação Trabalhista começou nesta segunda-feira.
17: Boa noite, eu sou o Arthur Filho.
16: E eu sou Walter Lima.
17: O Conselho Nacional de Justiça lançou nesta segunda-feira, Dia Nacional da Adoção, o aplicativo Adote para todo o país.
16: A busca ativa do Sistema Nacional de Adoção e Acolhimento já funciona em todo o país e reúne informações sobre crianças e adolescentes com mais dificuldades de conseguir uma família, como crianças mais velhas ou com deficiência.
17: Agora, essa iniciativa passa a contar também com um aplicativo próprio.
16: Desenvolvido pelo Tribunal de Justiça do Paraná, o aplicativo Adote passa agora pelo processo de expansão nacional com o apoio do programa Justiça 4.0.
17: O ministro do Supremo Tribunal Federal, Flávio Dino, deu prazo de 10 dias para que o governo federal e os estados da Amazônia Legal informem quais providências de planejamento e preparação vêm sendo adotadas diante das projeções de aumento significativo dos riscos de incêndios florestais para os próximos meses.
16: O El Niño é um fenômeno provocado pelo aumento na temperatura das águas do Oceano Pacífico e tem ocorrência periódica em geral, com impactos relevantes sobre o clima em diversos países. Marta Ferreira.
18: Uma nota técnica conjunta publicada pelo Instituto Nacional de Pesquisas Espaciais e com o Instituto Nacional de Meteorologia confirma uma provável intensidade alta para o fenômeno já no segundo semestre de 2026. Diante desse quadro, o ministro Flávio Dino, relator de uma ação que acompanha medidas para combater e prevenir incêndios na Amazônia e no Pantanal, deu prazo de 10 dias para que a União e os estados informem um plano para lidar com os incêndios.
17: Plataforma de intermediação de criptomoedas não é responsável por prejuízo decorrente de golpe se não houve falha no serviço ou se dano foi causado pela culpa exclusiva de usuário ou terceiros.
16: Essa é a conclusão do STJ. Fátima Uchoa.
19: Na origem, um investidor transferiu criptoativos para uma carteira digital e depois descobriu que o endereço era falso. Ele pediu ressarcimento dos prejuízos, alegando que a plataforma intermediadora teria falhado ao não adotar segurança capaz de identificar a irregularidade da chave de transferência. Porém, a Justiça de Minas Gerais negou a indenização. A terceira turma do STJ manteve o acórdão, considerando que a fraude ocorreu quando o investidor transferiu os valores a um ambiente externo, fora da atuação da empresa e para o qual ele próprio forneceu a chave de acesso, que é o endereço de destino. O ministro Ricardo Vilas Boas Cueva foi o relator.
17: Começou hoje a Semana Nacional da Conciliação Trabalhista 2026.
16: É a chance de muitos trabalhadores conseguirem de forma mais rápida uma resposta da Justiça. Larissa Batista.
20: Um acordo histórico de mais de 250 milhões de reais entre a empresa Vibraz Airoco e o Sindicato dos Metalúrgicos de São José dos Campos foi o pontapé para a abertura da Semana da Conciliação, que vai até sexta-feira em todos os tribunais regionais do trabalho. O valor recolhido desse acordo será utilizado para o pagamento de dívidas trabalhistas.
17: Ampliar a confiança e o conhecimento sobre a segurança das urnas eletrônicas.
16: Esse foi um dos temas da reunião ocorrida nesta segunda-feira na sede do TSE em Brasília. Estevão Furtado.
23: O presidente do TSE, ministro Nunes Marques, anunciou o lançamento da Semana Nacional do Sistema Eletrônico de Votação. uma ação voltada à conscientização da população, especialmente dos jovens, sobre as camadas de segurança do processo eleitoral brasileiro. O ministro também determinou a criação de uma comissão permanente para estudar o uso de ferramentas de inteligência artificial na justiça eleitoral.
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17: Uma boa noite a você.
16: E até amanhã.
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1: Eu sou Paula Groba.
3: E eu sou Ricardo Nakaoka.
1: E estes são os destaques de hoje do Jornal do Senado, que começa agora.
3: Senado vota crédito especial para renegociação de dívidas rurais.
1: Senado e STF debatem medidas para rever supersalários no setor público.
3: Projeto quer limitar publicidade de apostas online no Brasil.
1: Boa noite.
3: Boa noite.
1: Com a alta dos juros, a queda no preço dos produtos agrícolas e o aumento do

0: recursos do Fundo Social do Pré-Sal. A proposta vem sendo negociada entre o governo federal e o relator da matéria, o senador Renan Calheiros, do MDB de Alagoas. Renan ampliou a ajuda para outros produtores endividados, além daqueles afetados por secas e enchentes. A iniciativa prevê prazo de até 10 anos para pagamento das dívidas com carência de até 2 anos e a criação de um fundo garantidor para operações de crédito rural. O projeto também autoriza o uso de receitas correntes do Fundo Social do Pré-Sal de 2025 e 2026, além do superávit financeiro do fundo, para financiar a nova linha especial de crédito. Para o ministro da Fazenda, Dario Durigan, a intenção é construir um texto de consenso sem comprometer o equilíbrio das contas públicas.
1: Fazer com que, de fato, chegue essa renegociação para os agricultores, que, de fato, caiba no bolso do agricultor e que, de outro lado, a gente mobilize os recursos públicos da maneira mais eficiente possível. Então, todo mundo aqui na mesma página.
0: A possibilidade da edição de uma medida provisória pelo Executivo também foi confirmada pelo senador Renan Calheiros.
2: Uma medida provisória com critérios de enquadramento, de juros, de carência e de prazo de 10 anos para pagar.
0: O governo estima um custo de 817 bilhões em 13 anos. Já o relator prevê valor bem menor, em torno de 100 bilhões ao longo de uma década.
3: O senador Isalci Lucas, do PL do Distrito Federal, criticou a medida provisória que zera o imposto de importação para compras internacionais de até 50 dólares. Segundo o parlamentar, a MP prejudica a indústria brasileira ao reduzir tributos para produtos importados, sem conceder tratamento semelhante aos produtores nacionais.
4: Isalci disse que apresentou uma emenda para que os mesmos benefícios concedidos para o imposto de importação sejam também dados aos produtores de calçado ou de vestuário brasileiros, no caso de produtos de até 50 dólares.
2: Essas medidas só beneficiam os trabalhadores chineses, prejudica a nossa indústria. Vamos ter que demitir milhares, milhões de pessoas, exatamente porque ninguém consegue competir com um país que não tem nenhum encargo trabalhista, que não tem os impostos que nós temos aqui no Brasil.
3: Já o senador Paulo Paim, do PT do Rio Grande do Sul, voltou a defender a redução da jornada de trabalho sem corte salarial e o fim da escala 6x1. O parlamentar destacou a PEC de sua autoria, que prevê a redução para 40 horas semanais, com possibilidade de avançar para 36 horas em etapas futuras.
4: Paim afirmou que a medida já é adotada em diversos países e citou experiências internacionais e recomendações da Organização Internacional do Trabalho. O senador também lembrou que a proposta está pronta para votação no plenário do Senado.
5: Lembro também que países como Portugal, Espanha, França, Bélgica, Alemanha, Chile, Equador já adotaram reduções que variam entre 40 e 36 horas. Na União Europeia, a média é de 36 horas semanais, chegando até em alguns países a 31 horas, como é o caso da Holanda.
3: E o presidente do Senado, Davi Alcolumbre, se reuniu nesta segunda-feira com o presidente do Supremo Tribunal Federal, Edson Fachin, para discutir um futuro anteprojeto de lei sobre a remuneração da magistratura. No encontro, também foram debatidos os salários dos servidores públicos e a necessidade de aperfeiçoar o sistema remuneratório no serviço público.
4: Segundo a presidência do Senado, a preocupação é com o aumento de vantagens extras, como gratificações e abônus, que podem comprometer a transparência e o cumprimento do teto constitucional. Os chefes dos dois poderes decidiram ampliar o diálogo com o Executivo e outras instituições para construir uma proposta sobre o tema.
3: Filhos de mulheres vítimas de feminicídio podem passar a ter mais tempo de proteção financeira do Estado. O Senado deve começar a analisar um projeto que aumenta de 18 para 21 anos a idade máxima para o recebimento da pensão especial destinada a órfãos desse tipo de crime.
4: A proposta busca garantir mais segurança e apoio aos jovens que perderam as mães em casos de violência contra a mulher. Repórter Alexandre Campos.
6: Pelo projeto, o pagamento da pensão será extinto quando o filho completar 21 anos de idade ou, se estudante, aos 24 anos. Os valores serão reajustados anualmente pelo índice oficial da inflação. O valor a ser pago continua a ser de um salário mínimo, só que, ao invés de ser dividido pelo conjunto dos órfãos, esse montante será devido a cada um dos filhos com menos de 21 anos. O critério de renda familiar mensal per capita também sofrerá alterações. Passará de um quarto para metade de um salário mínimo. A autora do projeto, a senadora doutora

0: doutora Eudócia, do PSDB de Alagoas, afirmou que, em média, para cada mulher assassinada por razão de gênero, há dois filhos afetados.
1: A realidade desses órfãos é marcada por múltiplas vulnerabilidades. Além do trauma psicológico decorrente da perda violenta da mãe, frequentemente presenciada, muitas dessas crianças enfrentam instabilidade econômica, mudanças abruptas de residência e, em alguns casos, a separação entre irmãos.
0: O projeto ainda passa a garantir atendimento multidisciplinar para os beneficiários, com apoio psicológico e social contínuo. O texto também veda, sob qualquer hipótese, que a guarda desses menores seja concedida ao agressor, devendo eles ficarem sob os cuidados da família da mãe.
2: E a senadora Damaris Alves, do Republicanos do Distrito Federal, celebrou a sanção da lei de sua autoria, que amplia as ações do SUS no enfrentamento à automutilação e à prevenção do suicídio entre crianças e adolescentes. Segundo a parlamentar, a nova lei é uma resposta ao crescente número de casos de sofrimento mental entre jovens brasileiros.
3: Damaris Alves também defendeu o fortalecimento da rede pública de saúde mental, com a ampliação do CAPS e o aumento de profissionais especializados para garantir atendimento adequado às crianças, adolescentes e suas famílias.
4: A Lei 15.403 chegou para garantir que o Estado faça sua parte, porque o Estado foi lento, porque faltou vaga para um psicólogo ou um psiquiatra. A todos os prefeitos, a todos os governadores, cumpram a lei. Abram CAPS, contratem psicólogos, coloquem profissionais de saúde mental nas escolas.
2: Com o avanço das apostas online no Brasil, cresce também a preocupação com o endividamento das famílias e os impactos na saúde mental dos apostadores.
3: Diante desse cenário, o Senado começa a analisar um projeto que restringe a publicidade das bets, especialmente ações de marketing, que podem estimular o jogo compulsivo. Mais detalhes com o repórter Márcio Maturana.
5: Restrição de propaganda de bets em rádio, televisão, uniformes esportivos, eventos culturais, redes sociais, plataformas de streaming e campanhas com influenciadores digitais. Isso é o que prevê um projeto que começou a ser analisado pelo Senado. O texto muda a lei das bets para restringir a publicidade de apostas esportivas e jogos online com foco na saúde mental, proteção do consumidor e da economia familiar. A proposta tem assinatura de 7 senadores, sendo a primeira Damaris Alves, do Republicanos do Distrito Federal.
6: É um projeto construído a várias mãos. Eu só tenho a honra de ser a primeira signatária, mas foi construído com especialista, com a participação de parlamentares, Câmara e Senado, um corpo técnico extraordinário, e a gente está preocupado realmente com essa questão da saúde mental por causa do vício nos jogos de apostas.
5: A iniciativa é da Frente Parlamentar Mista para a Promoção da Saúde Mental, com senadores e deputados, e por isso outro projeto muito semelhante foi apresentado também na Câmara. O objetivo é que as duas propostas sejam analisadas em paralelo para facilitar uma eventual aprovação em uma das casas.
3: Com edição de Paula Groba e trabalhos técnicos de João Lira, o Jornal do Senado fica por aqui. Acompanhe agora as notícias da Câmara dos Deputados. Boa noite.
2: Uma boa noite e até amanhã.
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8: Presidente anuncia transição de um ano para a redução da jornada de trabalho.
9: Deputados ampliam acesso a novas tecnologias no Sistema Único de Saúde.
8: Câmara autoriza o uso de Fundo de Desenvolvimento Regional por cooperativa.
9: Ministério da Agricultura deverá dar aval para normas que afetam o setor.
8: Boa noite. Os deputados aprovaram proposta que determina a avaliação prévia do Ministério da Agricultura para a emissão de normas ambientais. O repórter Antônio Vital explica o teor da matéria.
10: O plenário da Câmara aprovou o projeto que torna obrigatória a aprovação do Ministério da Agricultura antes da edição de qualquer norma federal que tenha impacto na produção, criação, cultivo, manejo, transporte, processamento ou comercialização de espécie utilizada em atividade produtiva. Isso significa que qualquer norma editada por órgãos ambientais só terá validade se antes for avaliada pelo Ministério responsável pela Agricultura, Pecuária, Pesca, Aquicultura e Florestas. O projeto foi apresentado pelo deputado Pedro Lupion, do Republicanos do Paraná, coordenador da Frente parlamentar da agropecuária e outros 10 deputados de diversos partidos. Uma das justificativas para a aprovação do projeto foi a possibilidade de inclusão da tilápia na lista nacional de espécies exóticas invasoras. A lista é definida pela Comissão Nacional de Biodiversidade, a CONABIO, um órgão do Ministério do Meio Ambiente que conta com a participação de representantes do Ministério da Agricultura. No ano passado, a CONABIO admitiu em nota oficial que a inclusão da tilápia estava sendo analisada, mas que isso não teria impacto na criação da espécie e serviria apenas como referência para medidas de prevenção. O relator, deputado Pezente, do MDB de Santa Catarina, disse que decisões como essa levam insegurança aos produtores.
11: Nós temos uma insegurança jurídica com normas redigidas por burocratas, no ar-condicionado, todo mundo enroladinho numa gravata, que tem tirado o sono de muitas famílias. Um exemplo, por exemplo, é essa tal da lista de espécies exóticas invasoras. Já incluíram nessa lista espécies altamente relevantes para a nossa economia. Espécies como a tilápia, espécies também da nossa flora braquiária.
10: A proposta foi criticada pela deputada Érica Cocai, do PT do Distrito Federal. Para ela, priorizar a análise econômica antes da ambiental pode representar risco para a flora e a fauna do país.
12: O que se quer com esse projeto é tirar o poder dos órgãos ambientais, de poder avaliar as políticas acerca da produção agrícola, da produção pecuária, acerca da nossa flora, da nossa fauna. E aqui nós vamos ver que uma espécie animal ou uma espécie vegetal, talvez se chegue à conclusão que ela tem uma capacidade nociva para aquele próprio espaço de flora e de fauna.
10: O projeto que torna obrigatória a aprovação do Ministério da Agricultura antes da edição de qualquer norma que tenha impacto na produção, criação, cultivo ou comercialização de espécie utilizada em atividade produtiva, seguiu para análise do Senado. Da Rádio Câmara de Brasília, Antônio Vital.
7: Meio Ambiente.
9: Joaquim Passarinho, do PL do Pará, celebra a aprovação de proposta que altera a classificação de parte da Floresta Nacional do Jamanchi em Novo Progresso. Ele explica que o projeto redefine a área como de uso sustentável, com regras menos rígidas de ocupação e exploração.
8: De acordo com Joaquim Passarinho, a mudança vai contribuir para a regularização de produtores que já vivem e trabalham na região antes da criação da Floresta Nacional. O deputado ressalta que a proposta pode dar segurança às famílias que dependem da produção rural para garantir renda.
9: Já a Marina Silva, da Rede de São Paulo, critica a alteração dos limites da Floresta Nacional do Jamanchim e outros projetos que, em sua visão, favorecem quem descumpre a legislação ambiental. Ela defende o aumento da produção sem a derrubada de novas áreas e com a recuperação de regiões degradadas.
8: Marina Silva ressalta a importância da proteção ambiental para o desenvolvimento da agricultura brasileira. A parlamentar afirma que propostas em discussão na Câmara que enfraquecem a fiscalização prejudicam a imagem do país nos mercados internacionais.
7: Economia.
9: Câmara aprova projeto que autoriza o uso de recursos de fundos de desenvolvimento regional por cooperativas. O repórter Marcelo Lascher conta como vai funcionar.
13: A Câmara dos Deputados aprovou o projeto que permite que cooperativas acessem os recursos de 3 fundos públicos de desenvolvimento regional, o do Nordeste, o do Centro-Oeste e o da Amazônia. Os recursos são voltados para investimentos produtivos, infraestrutura e geração de empregos. A proposta já foi aprovada pelo Senado e altera 2 medidas provisórias e uma lei complementar. Segundo a deputada Marussa Boldrin, do Republicanos de Goiás, relatora do projeto na Comissão de Finanças e Tributação, as cooperativas ajudam a canalizar investimentos diretamente para micro, pequenos e médios produtores. A proposta foi defendida pelo deputado Pedro Lupion, do Republicanos do Paraná, coordenador da Frente Parlamentar da Agropecuária.
14: Que nesse caso, o que nós estamos permitindo e dando a possibilidade do cooperativismo também acessar os fundos constitucionais, que são acessados por todas as atividades econômicas, e o cooperativismo, seja ele qual for, em qual ramo for, não só no cooperativismo agropecuário, mas de saúde, de transporte, de trabalhadores, agricultura familiar, ou até mesmo de crédito, possam acessar também os fundos constitucionais.
13: A proposta foi aprovada de maneira simbólica, sem votos contrários e com apoio do governo, como disse o deputado Bongás, do PT do Rio Grande do Sul.
15: O governo também aprova porque ele estende esses repasses também para as cooperativas, que é muito importante que eles possam também alcançar e que isso esteja explícito na lei.
13: O projeto que permite que cooperativas acessem os recursos dos fundos públicos de desenvolvimento do Nordeste, do Centro-Oeste e da Amazônia seguiu para a sanção presidencial e já pode virar lei. Da Rádio Câmara de Brasília, com informações de Antônio Vital, Marcelo Larcher.
7: desenvolvimento regional.
8: Defensor Estélio Denner, do União, celebra a decisão da Agência Reguladora de Energia Elétrica que reduziu o reajuste da conta de luz em Roraima. O parlamentar explica que o aumento previsto de 24% caiu para 4% após mobilização da bancada federal do Estado junto à ANEEL.
16: Segundo o defensor Estélio Denner, o recuo é uma conquista de toda a bancada federal de Roraima, que realizou diversas audiências nos últimos meses. Apesar disso, ele afirma que o Estado ainda sofre com tarifas elevadas em comparação com outras regiões do país.
8: Lídice da Mata, do PSB, contesta críticas ao governo da Bahia ao comparar obras e indicadores do Estado com a situação da cidade de Salvador. A deputada afirma que a capital baiana apresenta resultados preocupantes em qualidade de vida, educação e competitividade.
16: Lídice da Mata cita investimentos do governo da Bahia em Salvador, como a ampliação do metrô, a implantação do VLT, a construção de hospitais e escolas de tempo integral. Ela avalia que essas ações mostram avanços do Executivo Estadual diante dos problemas que persistem na gestão da capital.
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7: Saúde.
8: A Câmara aprovou um projeto que amplia o acesso a novas tecnologias no SUS. A repórter Júlia Lopes tem mais detalhes.
23: A Comissão de Constituição e Justiça da Câmara dos Deputados aprovou um projeto que cria novos modelos de acordos para aquisição de tecnologias em saúde pelo Sistema Único de Saúde, o SUS. A proposta inclui novos medicamentos, produtos, procedimentos e terapias inovadoras. Os chamados acordos de acesso gerenciado serão firmados por meio de contratos específicos com definição de critérios, metas e prazos para o acompanhamento de resultados. Pelo texto, a incorporação dessas tecnologias será feita com base em monitoramento contínuo pelo governo, permitindo o compartilhamento de riscos clínicos e financeiros entre o poder público e as empresas. A avaliação vai considerar critérios como eficácia do tratamento, resultados clínicos reais dos pacientes, segurança da tecnologia, impacto público e também acompanhamento contínuo dos resultados obtidos. O relator da proposta, deputado Diego Garcia, do União do Paraná, afirmou que a medida pode acelerar o acesso da população a tratamentos de alto custo no SUS.
24: Esse talvez seja o ponto mais importante do projeto. Hoje, muitas famílias enfrentam uma longa espera para conseguir acesso a medicamentos e terapias de alto custo no SUS. Com os acordos de compartilhamento de risco, o governo pode incorporar novas tecnologias de forma mais rápida e responsável, acompanhando os resultados reais do tratamento e dividindo riscos financeiros e clínicos.
23: Na prática, a proposta busca ampliar o acesso a tratamentos inovadores, medicamentos de alto custo e tecnologias mais recentes, além de fortalecer a participação de famílias, especialistas e da sociedade civil no processo de avaliação, especialmente em casos de doenças raras. Agora, o projeto que cria novos modelos de acordos para aquisição de tecnologias em saúde pelo SUS deve seguir para o Senado. Da Rádio Câmara de Brasília, Júlia Lopes.
7: Ciência e tecnologia.
16: Coronel Assis, do PL de Mato Grosso, critica o decreto sobre a fiscalização do ambiente digital, argumentando que medidas sobre a regulação das redes devem ser debatidas pelo Congresso. Segundo ele, há risco à liberdade de expressão e à ampliação do controle sobre conteúdos.
8: Coronel Assis também defende a redução da maioridade penal e afirma que a medida é necessária para enfrentar a impunidade. O deputado sustenta que a proposta representa uma prioridade no debate sobre segurança pública.
7: Comissões.
16: Comissão aprova incentivos para ampliar a participação das mulheres na iniciação científica.
8: A repórter Mônica Tati explica detalhes do projeto que está em discussão na casa.
0: Projeto aprovado pela Comissão de Educação incentiva a participação feminina nas áreas de ciência, tecnologia, engenharia, matemática, química, física e tecnologia da informação. A proposta prevê a implementação em duas áreas: na educação básica, com programas específicos para gerar o interesse das meninas nas ciências, e na educação superior, com mecanismos que ajudem as mulheres que foram mães ou são cuidadoras a concluir seus estudos na educação superior. Também está prevista a criação de um regime especial de avaliação da produção acadêmica das docentes mães ou que cuidam de parentes diretos com deficiência ou doença grave. A relatora na comissão, a deputada Franciane Baier, do Republicanos do Rio Grande do Sul, acredita que os estímulos podem reduzir as barreiras que fazem com que muitas mulheres desistam de atuar em uma área que ainda é vista como tipicamente masculina.
1: E nós sabemos que a mulher acaba sendo muitas vezes a responsável pelo cuidado com a casa e com a família, e muitas vezes esses prazos legais de conclusão do curso ou até análise do currículo e dos trabalhos apresentados para ingressarem alguma carreira que é científica é prejudicada nesse ponto.
0: A proposta que traz incentivos para ampliar a atuação das mulheres na área científica ainda será votada pela Comissão de Constituição e Justiça e pelo Plenário da Câmara antes de virar lei. Da Rádio Câmara de Brasília, Mônica Tati.
7: Justiça.
16: Inácio Arruda, do PCdoB do Ceará, acusa setores da oposição de hipocrisia diante das investigações sobre as irregularidades envolvendo o Banco Master. O parlamentar cobra uma apuração rigorosa e a punição de todos os responsáveis por eventuais desvios de recursos.
8: Na visão de Inácio Arruda, grupos extremistas e conservadores utilizam discursos moralistas para tentar encobrir crimes históricos no sistema financeiro. Na visão dele, o esclarecimento dos fatos fortalece o campo democrático no Brasil.
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7: Presidência.
16: Diminuição da jornada semanal para 40 horas passará por transição de um ano, segundo anunciou o presidente da Câmara em entrevista acompanhada pelo repórter Luiz Gustavo Xavier.
4: O presidente da Câmara, Hugo Mota, anunciou nesta segunda-feira, em entrevista coletiva, que o relatório final da proposta de emenda à Constituição, que elimina a escala de trabalho 6x1, terá um ano de transição para reduzir a jornada de 44 horas para 40 horas semanais.
5: 60 dias após a promulgação da PEC. E após 12 meses, mais 2 horas. Então a transição se dará dentro de um ano, não mais do que isso. Dá um tempo para que os setores possam se organizar.
4: Mota declarou que a redução da jornada de trabalho é um dos 3 pontos que considera inegociáveis na PEC. Os outros 2 seriam o fim da escala 6x1 e a proibição da redução salarial.
5: Nós partimos do princípio que esses 3 pontos são inegociáveis para a Câmara dos Deputados, são também pontos inegociáveis para o governo, e nós temos ampla convergência nessas 3 situações que trazem para o trabalhador brasileiro, para a trabalhadora brasileira, uma nova realidade depois da aprovação dessa proposta.
4: Segundo o presidente da Câmara, o texto está sendo ajustado para regras de servidores públicos, prestadores de serviços para entes públicos e microempreendedores individuais, os MEIs. Hugo Mota também conversou hoje com o presidente da República, Luiz Inácio Lula da Silva, sobre o reajuste de valor para microempreendedores individuais, os MEIs, e destacou que Lula está sensível à proposta. Da Rádio Câmara de Brasília, Luiz Gustavo Xavier.
7: Trabalho.
8: Ao apoiar a proposta que reduz a jornada de trabalho, Paulo Lemos, do PT, reitera que a bancada do Amapá não apoiou emendas que desidratam o projeto original. O deputado alerta que a população acompanha de perto a posição dos parlamentares sobre o fim da escala 6x1.
16: Na opinião de Paulo Lemos, a redução da jornada semanal é uma demanda da classe trabalhadora que enfrenta rotinas cansativas e transporte público. Segundo ele, pesquisas apontam ampla aprovação popular à medida.
8: Tadeu Venere, do PT do Paraná, convoca os eleitores a pressionar os deputados pela aprovação do fim da escala 6x1. Ele alerta que a comissão especial que analisa a proposta precisa acelerar a votação da matéria original para que o plenário delibere sobre o tema.
16: Tadeu Venere critica a emenda ao texto que prevê compensação a empresas e pode ampliar a jornada para até 52 horas semanais. Ele argumenta que a pressão sobre o Congresso pode garantir mais tempo de descanso e melhor qualidade de vida para os trabalhadores brasileiros.
8: Luiz Carlos Raule, do Podemos, do Paraná, questiona os efeitos da redução da jornada de trabalho sobre as micro e pequenas empresas. Ele alerta que mudanças nas regras trabalhistas precisam considerar os impactos sobre os empregadores e a geração de empregos.
16: Luiz Carlos Raule critica o desempenho econômico e social do Brasil nas últimas décadas e afirma que o país enfrenta dificuldades em indicadores como renda, emprego e segurança pública. O parlamentar também faz críticas à condução das políticas econômicas nacionais.
8: Heloísa Helena, da Rede do Rio de Janeiro, faz um apelo para que o Congresso derrube o veto ao projeto que permite o aproveitamento de trabalhadores concursados no setor elétrico após privatizações. Ela sustenta que esses profissionais possuem conhecimento estratégico para o funcionamento do sistema.
16: De acordo com Heloísa Helena, as privatizações no setor já causaram impactos negativos na Companhia Hidrelétrica do São Francisco. Ela pede que o governo libere a base aliada para garantir o direito dos trabalhadores de forma soberana.
8: Termina agora o jornal Câmara dos Deputados, com trabalhos técnicos de Everson Urani e a apresentação de Márcio Aquiles Sardi e Val Monteiro. Boa noite.
16: Você ouve as notícias do Tribunal de Contas da União. Boa noite.
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7: 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Boa noite.
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6: 10 e 8.
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8: Olá, seja muito bem-vindo, seja muito bem-vinda. Está entrando no ar o seu Moment Love nesta segunda-feira, 25 de maio de 2026. Por aqui é o Kleber Salles, levando até você as melhores canções. Canções de amor, canções suaves, canções clássicas para você curtir com a gente. Vem com a gente, seja bem-vindo. Esse é o nosso momento especial, o seu momento através das ondas do rádio. Moment Love, no ar por aqui. Clássicos, músicas especiais, poesias em forma de canção. As melhores nacionais e internacionais.

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Mad More com Cry aqui no nosso Moment Love. As músicas mais especiais de todos os tempos. Teve o Zé Ramalho com Chão de Giz também. Passou por aqui, a gente ouviu antes, né? E continuamos com a nossa viagem musical, trazendo para você agora o som de All Carol, The Best Old Songs, aqui no nosso Moment Love. Essa é das antigas, hein?

0: chegar. Roupa Nova, Amaré, de 1996, mais um grande sucesso romântico. Essa música que fez parte do romance de muita gente. Você já teve esse sentimento descrito aí nessa música? Linda demais, hein? Daqui a pouco a gente volta.
1: Volta já.
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5: 10h39.
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7: Agora no Moment Love tem Callum Scott e Leona Lins. You are the reason.

Lara Fabian, Love by Grace, aqui no nosso Moment Love. Teve Lady A, Need You Now, também passando por aqui. Lembrando que daqui a pouquinho no Moment Love tem o quadro Love in Words, com Paulinho Esteves, traduzindo uma belíssima canção hoje aqui, hein? Marisa Monte e Arnaldo Antunes, dando sequência aqui ao nosso Moment Love. Ótima segunda-feira.

0: Steve B com Because I Love You, aqui no Moment Love, finalizando mais uma super sequência no seu rádio. Kennedy com How Can an Angel Break My Heart, com participação de Toni Braxton.
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2: 11:09.
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4: De volta aqui no Moment Love, agora com a tradução da canção Love Never Fails, de Sandy Júnior, dentro do quadro Love in Words. Paulinho Esteves chega com a nossa tradução.
3: 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Está no ar, Love in Words. Aqui no Moment Love.
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Sweet Sensation aqui no Moment Love. Voices Came True. As mais românticas você ouve no Moment Love. Todas as canções apaixonantes reunidas em um só programa. E a gente continua trazendo Ana Vitória, Talvez Adeus.

0: John Mayer, Your Body is a Wonderland, aqui no nosso Moment Love. Fique ligado, depois do intervalo a gente retorna com o nosso último bloco desta segunda-feira.
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4: 11:42.
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6: E agora no Moment Love, um clássico dos anos 80, um clássico da MPB, 1987.

Isabela Taviani com um recado do tempo aqui no nosso Moment Love. As mais românticas você ouve aqui. Uma ótima segunda-feira para você. Chegando agora, Michael Learns to Rock com Fight My Love. No nosso Moment

0: Lady Gaga e Bradley Cooper com Shallow Now. Ou Shallow, né, aqui no nosso Momento Love, encerrando este encontro maravilhoso com as mais românticas nesta segunda-feira. Eu sou Kleber Salles e volto na edição de amanhã do Moment Love. Grande abraço para você e até lá.
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4: Meia-noite 14.

Ah, tudo bem por aí? É, tá começando a festa, vem, vem! Bom dia, lindona! Ô, amigão, como é que tá? Tudo beleza, é? Tá começando madrugada com você, tá no trabalho, tá em casa, tá de boa descansando, é? Não importa o que você esteja fazendo, só agradeço a sua presença por aqui, tá? Ah, quero ser participando lá no arroba Joel Cabral Voz do meu Instagram, me contando de onde você tá me ouvindo e depois eu te mando um abraço por aqui na nossa rádio, tá? Bora começar, gente, vem comigo! Madrugada com você! Abrindo a terça-feira, Rio Negro e Solimões. Fui!

Madrugada, Marília Mendonça com Hackearam-me, é moda. Teve antes Murilo Huff, Saudade Estranha. O Daniel com Fernando e Sorocaba, Rosto Molhado. E Rio Negro e Solimões, fui. Bom dia, vem na terça.

madrugada boa, Matheus e Cauã e Lauana, Prada de Mitasson. Antes, Henrique e Juliano, Dúvida Boa. E Léo e Rafael com Country Beat, Ana Castela, La Plata. Gente, tá só começando o nosso madrugada, tá? Daqui a pouquinho se prepare pra cantar junto com o Felipe Araújo, Eduardo Costa, com o Dilcinho e Zé Neto.

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0: Meia-noite e 47.
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0: Marcos e Belucci chegando com o insubstituível. Todos nós somos insubstituíveis, você sabe, né? Você também é. Ó.

Costa, por onde andei, que modão, gente? Antes, Guilherme, Benuto e Luan Santana, quarto 67. Hugo e Guilherme com Oi Deus e Marcos e Beluti, insubstituível. Vem cá junto, ó. Bom dia!

0: Madrugada, Paula Fernandes, anota aí, ó. Antes, Emílio e Eduardo, Camisa 10, Wesley Safadão com Teus Olhos e ainda Bruno e Marrone. A raiva é minha, vem cá junto, tá? Boa terça, ó.
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Madrugada, Henrique Castro com o Grupo Menos é Mais Nem Pagando. Antes teve Yasmin Santos, Eu Já. E ainda Maurício e Eduardo, Melhor Lugar. Já já lá vem, hein? Eduardo Costa cantando com o Ralph. Vai ter Zezé de Camargo, o João Neto e o...

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2: 2:53.

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Obrigada, João Neto e Frederico. Ê, vacilão! Antes, vacilão, Rio Negro e Solimões e Country Beat apaixona muita gente. Eduardo Costa cantou com Ralph, Vontade Dividida. Você ouviu Tiãozinho e Alessandro com De Paulo e Paulino, Amor de Trem. E abrimos com Zezé de Camargo, Eu Duvido. Vem cá junto, ó. Bom dia! 4, 4.

Madrugada Boa, tocando de Brito e Samuel, Romance Rosa, hein? Teve antes Aloysio Silva e Gilberto e Gilmar bebendo todas, e ainda Guilherme Benuto e Luan Santana. Quarto 67, já lá vem mais moda na próxima hora. Se prepare para cantar com César Menotti, Fabiano, Henrique Juliano, com Jorge Matheus e a inesquecível Marília Mendonça.

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4: Você sabia que todos os ursos polares são canhotos? É verdade.
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7: 3:24.

Bom dia! Começando mais uma hora aqui no Madrugada. Você tá bem, né? Que legal, obrigado pela companhia. Ó, tá começando mais uma hora aqui, eu te conto, hein? Muita moda boa, você vai conferir nessa hora. Chega pertinho do rádio, vem junto, vem! Madrugada com você! Jorge Mateus, junto com o inesquecível Marília Mendonça.

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1: Madrugada, Gustavo Lima, nota de repúdio, teve antes Rio Negro e Solimões, Emílio e Eduardo sonhando com você. Você ouviu Henrique e Juliano, eu amo você. E ainda Jorge, Matheus e Marília Mendonça, me ame mais. Aqui segue, tá? Bom dia!

Madrugada boa, Léo Magalhães, saudade pendente. Teve antes Daniel com Vivo Nosso Amor. E ainda Léo e Rafael com Country Beat, Ana Castela, La Plata. Ó, o intervalo é rápido, hein? Pra gente continuar por aqui, né? Não sai daí, lá vem Paraná. Vai ter Marcelinho de Lima e Camargo. Vai ter Ana Castela com Matheus e Calma.

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8: 3:56.
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8: Ana Castela e Matheus e Cauã, coração bipolar. Que é isso? Que história é essa? Escuta.

Madrugada, tocando a inesquecível Marília Mendonça, Nosso Amor Envelheceu. Antes, João Pedro e Cristiano, Acordou Namorando. Marcelinho de Lima e Camargo, Chega. E Ana Castela e Matheus e Cauã, Coração Bipolar.

0: sua terça, hein? Tiãozinho e Alessandro com De Paulo e Paulino, Amor de Trem. Antes, João Neto e Frederico e João Bosco e Vinícius, Vingativa. E ainda Kleber e Cauã, Mil Adjetivos. Bora de saudade. Vai começar aquela viagem especial no mundo da música sertaneja. E você é o meu convidado todo especial, tá, amigão? Não sai daí, lindona. Espera, até já.
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1: Você sabia que uma pulga fêmea consome por dia 15 vezes o próprio peso só em sangue?
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5: 4:28.

0: Aê, bom dia, já tô de volta, alegria em primeiro lugar, já sabe, né, a última hora toda especial pra você, com carinho, claro, nessa terça-feira a gente vai viajar no túnel do tempo sertanejo, prometi, não é? Então bora começar essa viagem, vem!
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0: A primeira, a Jaine, Preciso Ser Amada, bom dia!

0: Eva Rony, tá combinado assim, yeah. Antes, Chitãozinho e Chororó e Fátima Leão, Nuvem de Lágrimas, o Amado Batista com Folha Seca, e abrimos com a Jaine, Preciso Ser Amada. Vem cá, continua na terça.
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0: No seu feriadão, Daniel, que era eu, ei, moda ajeitada. Bom dia.

grande Alexandre Estrada do Amor, antes o Lucas e o Luan, Dona dos Meus Sonhos, e abrimos com o Daniel. Tá gostando? Daqui a pouquinho a gente volta com muito mais moda no Madrugada, tá bom? Se prepare pra curtir essa aqui do Zezé de Camargo e Luciano.

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9: Você sabia que é comum os russos atenderem ao telefone dizendo: estou ouvindo?
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12: 4:59.

0: O quê? Mais uma vezinha só. O quê?
1: César e Paulinho, duas vezes você sempre! Teve Christian e Ralph antes, na rua, na chuva, na fazenda. Leandro e Leonardo, chuva no telhado. E abrimos com o Zezé de Camargo e Luciano. Vem comigo? Bom dia!
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1: João Paulo e Daniel! Ei, poeira na estrada! Que modão, gente! Ó!

0: Marciano no Madrugada e convidou o Sérgio Reis, essa de 98, Se Eu Não Puder Te Esquecer. Teve Jean e Giovanni antes, Pra Conhecer Uma Mulher. E abrimos com o João Paulo e Daniel. Obrigado por ter vindo com a gente nessa terça. A zero hora de quarta-feira eu tô aqui com muito mais moda na sua madrugada. Não abro mão da sua companhia, tá bom, lindona? Combinado, amigão? A gente se fala. Ótima terça. Tchau.
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7: 5h28, bora trabalhar, turma, 5h28.

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2: Segunda-feira, 25 de maio de 2026, está entrando no ar mais uma edição do nosso Repórter Destaque. Eu sou Kleber Salles, atualizando você com as últimas notícias do Brasil e do mundo. Os trabalhadores poderão consultar a partir do dia 25 de maio, a partir desta segunda-feira, quanto do saldo do FGTS estará disponível para renegociação de dívidas dentro do programa Novo Desenrola Brasil. A informação foi divulgada pelo Ministério do Trabalho e Emprego, que estima movimentar cerca de 8,2 bilhões de reais com a nova modalidade. Pelas regras anunciadas, será possível utilizar até 20% do saldo do FGTS ou até R$ 1.000, valendo o maior valor, para quitar ou reduzir dívidas em atraso. A adesão será feita diretamente pelos bancos, após autorização do trabalhador no aplicativo do FGTS. Depois disso, a Caixa Econômica Federal fará a transferência do valor diretamente para a instituição financeira responsável pela dívida renegociada. O prazo previsto para concluir todo o processo é de até 30 dias após a consulta. Além da nova etapa do Desenrola, o governo também confirmou a liberação de valores residuais do saque aniversário do FGTS para mais de 10,5 milhões de trabalhadores. Os pagamentos começam em 26 de maio e devem movimentar outros 8,4 bilhões de reais. O benefício contempla trabalhadores demitidos sem justa causa entre 2020 e 2025 que ainda tinham valores bloqueados. Eu sou Kleber Salles e volto já já com mais informações para você. Fique ligado.
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6: Alô, minha gente, 6 horas e 4 minutos.

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2: É muito fácil olhar para o ato de uma pessoa e julgá-lo como errado. É muito fácil ouvir um relato sobre certo assunto e julgar de modo negativo o protagonista dele. É muito fácil tomar um dos lados em um litígio qualquer. Geralmente você julga à base do que lhe parece naquilo que acredita estar a favor ou contra os seus princípios. E pode ser que seus princípios sejam bons. Mas condenar alguém já é outra história. Na verdade, é algo que não deveria acontecer. Para condenar, é necessário nunca fazer o que o outro fez de errado. E talvez você nunca faça. Talvez nunca faça aquilo que ele fez. Mas você comete outros erros. E será julgado por outra pessoa imperfeita, que também não tem direito a julgamento. É por isso que aquele que deixou o modelo para seguir de perto os seus passos, deixou mais esse bom conselho. Parai de julgar, para que não sejais julgados. Pois com o julgamento com que julgais, vós sereis julgados. Nenhuma dificuldade para entender. Naturalmente que, do modo que julga outros, você também será julgado. Você é uma pessoa imperfeita e julga de forma imperfeita. Do mesmo modo, será julgado por alguém perfeito e de modo imperfeito. Logo, o julgamento não será justo. Você nunca sabe tudo o que está envolvido em certo assunto. Nunca sabe todos os fatos sobre certo acontecimento. E é preciso lembrar que toda história tem três lados: o meu, o seu e o da verdade. É muito difícil alguém narrar um fato exatamente do modo em que ocorreu. É mais difícil ainda entender os sentimentos envolvidos. Difícil entender a pressão sofrida pela pessoa no momento do ato. O conhecimento ou entendimento que a pessoa tem do assunto em questão. O grau de intencionalidade ou a ignorância do praticante. É difícil julgar. Não é para um ser imperfeito. No julgamento será sempre maior o erro do que o acerto. Ademais, você foi colocado em pé de igualdade no planeta em que vive. Por maior que seja sua riqueza, você tem carência, assim como tem o mais pobre dos infelizes. Por maior que seja sua fama, você não passa de um ponto obscuro para muitos, assim como o desvalido andarilho. Por maior que seja o seu poder, você não domina a si próprio. Assim como qualquer outro vivente, por maior que seja sua inteligência, tem coisas que nada sabe, assim como o maior dos ignorantes. Por maior que seja sua força, você tem fraquezas mil, assim como o mais frágil dos homens da Terra. Por maior que seja sua sabedoria, você tem os seus minutos de tolice a cada dia, assim como tem o mais pobre dos tolos. Não adianta. Você não é melhor. Não adianta. Você não é superior. Então, não pode julgar. É bem maior a sabedoria quando você aprende dos erros dos outros. Quando pensa que alguém errou, em vez de julgar, tente ver os resultados daquele proceder. Se de fato o fulano chegou a maus fins, será um erro a menos na sua vida, pois esse já poderá ser evitado. Mas não julgue, porque você também será julgado. Não julgue porque não foi dotado com essa capacidade. Se julgar, será um julgamento imperfeito. E será julgado por alguém imperfeito. É melhor aprender a engolir o julgamento. É melhor aprender a relevar. É melhor aprender a perdoar. Perdoe o sol que fugiu num dia frio. Ele estava empanado por densas nuvens. Perdoe a chuva que não veio quando você mais precisou. Ela estava sendo derramada em terras mais áridas. Perdoe a noite que deu lugar à aurora quando você ainda estava cansado e com sono. Ela precisa obedecer à ordem natural. Perdoe o dia que se foi quando você mais precisava da claridade. Ele precisa ceder lugar ao descanso da noite. Perdoe a pessoa chata que lhe encheu de bobagens e ofensas. Ela estava saturada pelas pressões que sofria. Perdoe sempre, mas nunca julgue, pois também será julgado. Aquele que deixou o modelo para seguir de perto os seus passos certamente detinha o poder e direito para fazer julgamentos. Mas ele disse mais de uma vez que não veio para julgar. Acusado de gastar tempo com errantes, ele ensinou que é o doente que precisa de médico. Acusado injustamente e ofendido de todos os modos, ainda teve fibra para relevar. Mais do que isso, ainda rogou perdão aos seus próprios algozes e assassinos. Era perfeito, mas conviveu com a imperfeição. Não errava, mas suportou os erros dos outros. Nunca precisou pedir perdão, mas perdoou sempre. Foi julgado injustamente, mais injustamente ainda condenado. Mas deixou a justiça ser feita por quem deveria. Não ensinou por palavras apenas. Seu modo de agir ficou indelevelmente marcado nas mentes de quem vê vantagem em imitá-lo. Ficou bem plantado nos corações dos mansos que preferem conceder o perdão em vez de um julgamento apressado. Na pior das hipóteses, conceda o benefício da dúvida. Você não conhece todos os fatos, não sabe dos sentimentos envolvidos, desconhece as pressões sofridas, nada sabe do estado emocional de outrem. É melhor relevar. É mais sublime acreditar no melhor. Esperar pelo melhor. Trazer à tona o amor em vez da justiça. O amor você tem. A justiça, de fato, não lhe pertence. E quando você precisar, e você vai precisar, vai querer que lhe apliquem o amor. Terá certeza que a justiça humana é injusta. Quando você precisar, e você vai precisar, vai preferir o perdão ao julgamento. Por isso, parai de julgar, para que não sejais julgados. Pois, com o julgamento com que julgais, vós sereis julgados.
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0: Essa é pra agitar, viu, moçada? Eu quero ver todo mundo pulando que nem louco.
1: Essa
0: agora.
1: Música foi interessante. A gente, desde o dia que a gente falou, vamos gravar o DVD, a gente colocou ela no repertório. Como a gente é de Itumbiara, ela fala do Monte Cidade e fala que o caboclo volta lá pra Itumbiara. Então a gente vai cantar.

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2: A decisão do governo federal de zerar a chamada taxa das blusinhas foi recebida pelo setor de tecnologia e mobilidade como uma correção de rota. A avaliação é da Associação Brasileira de Mobilidade e Tecnologia, entidade que afirma que a cobrança não atingiu os objetivos prometidos quando entrou em vigor em agosto de 2024. A taxa aplicava imposto de 20% sobre compras internacionais online de até 50 dólares. Segundo a associação, a medida foi criada para estimular a indústria nacional e gerar empregos, mas os estudos apresentados pelo setor indicam que isso não aconteceu na prática. De acordo com André Porto, diretor executivo da entidade, o principal efeito percebido foi o aumento dos preços para o consumidor brasileiro, sem crescimento relevante de renda ou vagas de trabalho nos setores beneficiados. Segundo os estudos citados pela Mobtech, os maiores impactos foram sentidos pelas classes de menor renda, que perderam acesso a produtos importados mais baratos vendidos no comércio eletrônico internacional. A expectativa agora é que, com a retirada da cobrança, haja aumento no consumo e maior acesso da população a itens de menor valor no mercado digital. Eu sou Kleber Salles e volto daqui a pouco com mais informações no seu rádio. Fique ligado aqui no Repórter Destaque.
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7: dicas de saúde.
8: Manter atitude positiva. Estudos comprovaram que pessoas que mantêm atitudes positivas produzem maior quantidade de anticorpos contra a gripe. Outro estudo mostrou que pessoas que vivem em estado radiante fabricam mais anticorpos em resposta à vacinação. Os pesquisadores não são claros sobre a conexão, mas sabem que o cérebro se comunica com o sistema imunológico e vice-versa.
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10: Bom dia, 6h31.
11: Antes de

0: podem. Uma salva de palmas aí pra
1: tribo da periferia! Tribulou!
0: Nosso respeito.
1: Que sonho, meu irmão, que sonho. Duke J.

0: são. As oleaginosas, em geral, também são fontes de vitaminas e minerais antioxidantes, que favorecem a recuperação muscular, diminuindo a quantidade de radicais livres produzidas durante o exercício, além de prevenirem o envelhecimento precoce. Se você for consumir as nuts sob a forma de manteiga, alerta a nutricionista Alessandra Almeida, de preferência a versão caseira, para garantir que a preparação conte apenas com as nuts. É preciso ter atenção na hora da compra, pois além das nuts, esses produtos possuem açúcar e gordura trans, explica. Agora, quando bater aquela vontade de comer um lanchinho à tarde, acrescente a manteiga de nuts na tapioca e no pão sem glúten.
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1: Seja bem-vindo, Murilo Golf.
2: Bruno César e Rodrigo, que honra, meus irmãos.

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2: Taxistas e motoristas de aplicativo irão ganhar uma nova linha de crédito para financiar a troca de veículos com juros mais baixos. O programa chamado Move Aplicativos disponibilizará cerca de 30 bilhões de reais em financiamentos por meio do Banco Nacional de Desenvolvimento Econômico e Social. O valor máximo previsto para financiamento é de R$ 150 mil reais e o benefício será destinado a profissionais que comprovem atividade mínima nas plataformas com pelo menos 100 corridas realizadas nos últimos 12 meses. Veículos movidos apenas a gasolina ou diesel não poderão participar da linha de crédito. A medida surge em um momento de crescimento no financiamento de veículos no Brasil. Segundo dados do setor, mais de 2,5 milhões de veículos foram financiados apenas nos primeiros meses deste ano, com destaque para o aumento nas vendas parceladas de motocicletas. Termina aqui mais uma edição do nosso Repórter Destaque. Com a apresentação e a produção de Kleber Salles, o Repórter Destaque volta amanhã com mais notícias no seu rádio. Até lá!
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8: 7 horas.
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8: Olá, amigos ouvintes de todo o estado da Bahia. Uma excelente terça-feira para você. Tudo bem contigo? Olha, está começando agora mais uma edição do Jornal Conexão Bahia, para levar informação, credibilidade e os principais acontecimentos. Hoje, dia 26 de maio de 2026. Estamos falando dos estúdios do Jornal Conexão Bahia para mais de 20 emissoras em todo o estado. A apresentação é minha, Aguinaldo Silva.
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8: Trabalhadores com ensino superior dobram em 13 anos e renda segue abaixo do recorde. Inscrições do Enem 2026 começaram nesta segunda-feira. Desenrola 2.0 libera uso do FGTS para quitar dívidas. Messi sente desconforto muscular, deixa jogo do Inter Miami e liga alerta na Argentina para a Copa do Mundo. Estas e outras informações a partir de agora, aqui no Jornal Conexão Bahia.
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8: E vamos com a previsão do tempo para hoje, começando por Paratinga. Sol e muitas nuvens à tarde. À noite o céu ainda fica com muita nebulosidade, mas não chove. Temperatura mínima de 20 e máxima de 31 graus. Em Formosa do Rio Preto, sol com algumas nuvens, não chove. A temperatura mínima deve ficar em 17, com máxima podendo chegar a 29 graus. Em Malhada, a temperatura mínima deve ficar em 20 graus e a máxima pode chegar a 31. Sol com muitas nuvens durante o dia e períodos de céu nublado. Noite com muitas nuvens.
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8: MP recomenda suspensão de concurso da Câmara de Correntina por irregularidades. O Ministério Público da Bahia expediu na última sexta-feira uma recomendação determinando a suspensão imediata do concurso público da Câmara Municipal de Vereadores de Correntina, no Oeste Baiano. O certame, que visava preencher 36 novos cargos efetivos criados no final de 2025, está sendo investigado no âmbito de um inquérito civil instaurado a partir de informações colhidas em um mandado de segurança que já havia revelado desproporção no quadro de pessoal da Casa Legislativa. De acordo com o documento assinado pela promotora de justiça, Suelin Lasmini dos Santos Braga, a investigação identificou 13 irregularidades graves no processo de realização do concurso. A primeira delas diz respeito à suspeita de direcionamento na contratação da banca organizadora. Os autos afirmam que o ato que instituiu a comissão especial do concurso foi assinado digitalmente por uma empresa chamada EAC, Empresa de Administração de Concursos e Contratos, o que evidenciaria o envolvimento dessa companhia antes mesmo da conclusão do procedimento licitatório para selecionar a organizadora. A antecipação, segundo o Ministério Público, fere os princípios da competitividade, isonomia e impessoalidade previsto na Lei de Licitações, número 14.133/2021. A segunda irregularidade apontada pelo Ministério Público da Bahia é a ausência no cronograma do concurso de prazo específico para impugnação do edital pelos candidatos. O termo de referência da licitação para a contratação da banca prevê etapas que vão desde a publicação do edital até a homologação do resultado final, mas não contempla nenhum momento para que interessados possam questionar eventuais ilegalidades ou abusos no instrumento convocatório antes do início das inscrições. O Ministério Público considerou que a supressão viola o artigo 41 da Lei do Processo Administrativo Federal 9.784/1999 e os princípios do contraditório, da ampla defesa e do devido processo legal previstos no artigo 5º da Constituição Federal. TJ da Bahia publica decreto que endurece regras de relacionamento entre agentes públicos e fornecedores em licitações. O Tribunal de Justiça da Bahia publicou ontem um decreto 730 que estabelece um conjunto de diretrizes éticas e comportamentais para a interação entre agentes públicos e terceiros, incluindo fornecedores, prestadores de serviços, advogados e cidadãos em todas as fases das licitações e contratos administrativos da Corte. Entre os principais Entre os principais pontos, a norma define de forma clara conceitos como brinde, item de valor comercial irrelevante permitido apenas como cortesia, presente, bem de valor significativo vedado, hospitalidade, custeio de despesas em eventos de interesse institucional e conflito de interesses. A partir de agora, agentes públicos, magistrados, servidores efetivos, comissionados, cedidos, estagiários e demais vínculos ficam proibidos de receber qualquer vantagem econômica direta ou indireta para omitir, retardar ou praticar atos de ofício, bem como para prestar declarações falsas, favorecer licitantes, frustrar o caráter concorrencial de certames ou criar pessoas jurídicas fraudulentas para participar de licitações. O decreto também veda tratamento diferenciado entre empresas brasileiras e estrangeiras, resistência injustificada ao andamento de processos, negativa de publicidade aos atos contratuais e qualquer atuação em que interesses pessoais ou de terceiros se sobreponham ao interesse institucional do TJ da Bahia. A norma é explícita ao afirmar que a vedação depende da verificação de prejuízo efetivo ao erário. Trabalhadores com ensino superior dobram em 13 anos e renda segue abaixo do recorde. Joyce Freitas Oliveira, de 24 anos, conseguiu um emprego com exigência de ensino superior após concluir a graduação em Relações Internacionais em 2024. Atua como correspondente bancária e aproveita parte do aprendizado adquirido na faculdade. Segundo a moradora do Guarajaú, na zona sul de São Paulo, o cargo trouxe ganho de qualidade de vida e aumento salarial em relação ao trabalho anterior, que exigia apenas ensino médio. Agora, ela espera adquirir experiência para continuar crescendo profissionalmente. Moradora de uma região periférica, Joyce avalia que avançou em relação à maior parte das pessoas ao seu redor. Ao mesmo tempo, considera que ainda há uma distância significativa em comparação com pessoas de melhores condições financeiras. A jovem estudou com bolsa em uma universidade privada. Trabalhadores graduados como Joyce vêm apresentando trajetória de crescimento no Brasil. De 2012 a 2025, em um intervalo de 13 anos, esse grupo mais que dobrou, segundo dados do IBGE. Duplicação do trecho entre Barreiras e Luiz Eduardo Magalhães será licitado, garante relator do Orçamento da União. O deputado federal Isnaldo Bulhões, do MDB, anunciou na noite da última quinta-feira, dia 21, a abertura do processo de licitação para a duplicação da BR-242 no trecho entre os municípios de Barreiras e Luiz Eduardo Magalhães. A declaração foi feita durante o evento de lançamento das pré-candidaturas de Antônio Henrique Júnior e Danilo Henrique, que disputarão vagas de deputado estadual e deputado federal, respectivamente. O encontro reuniu grande público e contou com a participação de vereadores, prefeitos, deputados e representantes dos governos da Bahia e do Brasil. Durante o discurso, Isnaldo Bulhões, relator geral do Orçamento da União, destacou a importância estratégica da obra para a região oeste e afirmou que o processo licitatório deve começar já no próximo mês. O parlamentar declarou que a licitação da duplicação da rodovia entre Luiz Eduardo Magalhães e Barreiras será iniciada no próximo mês. A BR-242 é considerada uma das principais rotas logísticas da Bahia, responsável pelo escoamento da produção agrícola do oeste baiano. O trecho entre Barreiras e Luiz Eduardo Magalhães registra intenso fluxo de caminhões, veículos de passeio e transporte de cargas, o que historicamente gera reivindicações por melhorias estruturais e mais segurança viária. O anúncio foi recebido com expectativa por lideranças políticas, produtores rurais e representantes do setor econômico da região, que defendem há anos a duplicação da rodovia como medida essencial para reduzir acidentes, melhorar a mobilidade e fortalecer o desenvolvimento regional. Colisão frontal entre veículos na BR-135 deixa motociclista morto entre Barreiras e Riachão das Neves. Na manhã do último sábado, um grave acidente foi registrado na BR-135, no quilômetro 150, trecho entre os municípios de Barreiras e Riachão das Neves. A colisão frontal envolveu uma motocicleta e um veículo modelo EcoSport, deixando uma pessoa morta. De acordo com informações preliminares, o motociclista seguia no sentido Barreiras, enquanto o condutor do EcoSport trafegava na direção contrária quando ocorreu a batida. Uma equipe do Serviço de Atendimento Móvel de Urgência, SAMU, foi acionada para prestar socorro, mas o motociclista não resistiu aos ferimentos e morreu no local. A Polícia Rodoviária Federal esteve na rodovia para registrar a ocorrência e realizar a sinalização da pista, garantindo a segurança no trecho durante o atendimento da ocorrência. O corpo da vítima foi removido para o Instituto Médico Legal de Barreiras, onde foi submetido à necrópsia. As circunstâncias do acidente deverão ser investigadas pelas autoridades competentes.
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10: Prefeito de Irará é investigado por suposta fraude de 2 milhões de reais. O prefeito de Irará, centro-norte da Bahia, Nassara de Chico, do MDB, virou alvo do Tribunal de Contas dos Municípios da Bahia após uma denúncia de supostas irregularidades graves envolvendo contratos de manutenção da frota do município. A queixa inclui indícios de superfaturamento, pagamento sem comprovação, uso de placas incompatíveis com veículos escolares e despesas custeadas com recursos do Fundo de Manutenção e Desenvolvimento da Educação Básica, Fundeb. Segundo a representação protocolada na Corte de Contas, os gastos totais com peças e serviços de manutenção da frota municipal teriam alcançado R$ 1.870.000 reais ao longo do ano passado. Os recursos seriam, além do Fundeb, oriundos dos fundos de saúde, de assistência social e do Fundo de Participação dos Municípios. A ação foi protocolada pelo Diretório Municipal do PT e, além do MDBista, atinge secretários municipais e duas empresas contratadas pela gestão: GPTV Aliança Soluções Automotivas e Empreendimentos Limitada e Nova Aliança Autoservice Limitada. Sérgio Moro reage após Lula chamar Lava Jato de grande mentira. O senador Sérgio Moro, do União Brasil, pré-candidato ao governo do Paraná, rebateu o presidente Luiz Inácio Lula da Silva, do PT, que chamou a Operação Lava Jato, da qual o parlamentar participou como juiz, de grande mentira. Moro foi um dos principais personagens da Lava Jato, ganhando projeção política ao condenar Lula, que foi preso em 2018, quando era pré-candidato ao Planalto. Durante o Sem Censura da última sexta-feira, o petista falou sobre o episódio. Em resposta, Moro gravou um vídeo atacando Lula, afirmando que o presidente foi responsável nos seus governos anteriores pelo retrocesso do Brasil. Principal nome da Lava Jato, Moro se projetou politicamente nos anos seguintes, sendo candidato a senador pelo Paraná em 2022, vencendo o pleito. Antes disso, o ex-juiz fez parte do governo Jair Bolsonaro, mas deixou a esplanada dos ministérios, onde ocupava o posto de ministro da Justiça após divergências. Filiado ao PL de Bolsonaro, Moro é pré-candidato ao governo do Paraná, seu reduto político, e tem feito campanha para o senador Flávio Bolsonaro na disputa pela presidência da República. Lula inicia radioterapia preventiva no couro cabeludo após diagnóstico de câncer de pele. O presidente Lula iniciou ontem um tratamento complementar com radioterapia superficial preventiva. O procedimento ocorre após a retirada no mês passado de uma lesão basocelular, um tipo de câncer de pele em estágio inicial no couro cabeludo. As informações foram confirmadas em nota conjunta do Palácio do Planalto e do Boletim Médico do Hospital Sírio-Libanês. Segundo o Boletim Médico Oficial, o presidente não precisará interromper seus compromissos oficiais. De acordo com a assessoria da Presidência da República, a lesão retirada era pequena e estava em estágio inicial. Para evitar o surgimento de novas lesões na região afetada, Lula passará por um ciclo preventivo de radioterapia composto por 15 sessões diárias de 2 minutos cada, distribuídas ao longo de 2 semanas. Conforme o boletim médico, a primeira sessão foi realizada ontem. A lesão basocelular diagnosticada é o tipo mais frequente de câncer de pele. Ela ocorre em áreas do corpo com maior exposição solar, apresenta crescimento lento e, de forma geral, raramente se espalha para outras regiões.
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10: Vamos fazer uma pequena pausa, daqui a pouquinho a gente volta trazendo muito mais informações para você. E vamos agora destacar as emissoras parceiras. 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

0: Badabão.
1: Voltando os olhos para a força do pequeno produtor, a avicultura caipira ganha cada vez mais destaque no interior. Na cidade de Santo Estevão, produtores rurais se reuniram para trocar experiências e fortalecer essa atividade que é sinônimo de tradição. O encontro reforça a importância da união no campo para melhorar as técnicas de criação e garantir a qualidade dos produtos. Com a avicultura caipira em alta, o homem do campo garante sua fonte de renda e mantém viva a essência da nossa agropecuária.
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2: 7:19.
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4: Estamos de volta com o Jornal Conexão Bahia, programa retransmitido em mais de 20 emissoras em todo o estado da Bahia. Quilombolas denunciam grilagem e violência no Mato Piba. Detalhes com o repórter Breno Zonta.
5: Maranhão, Tocantins, Piauí e Bahia enfrentam um desafio em comum: a perda acelerada de vegetação nativa para o agronegócio. Dados do Map Biomas mostram que dos anos 80 para cá, esses estados perderam cerca de 40% da vegetação do Cerrado, que é o segundo maior bioma do Brasil. No leste maranhense, perto da fronteira com o Piauí, Emília Costa, do Movimento Quilombola do Maranhão, conta que as comunidades ocupam há mais de 200 anos terras que eram públicas e que foram griladas, ou seja, destinadas para posse privada por meio de falsificação de documentos.
6: Compraram as terras, que são das comunidades, só que pelo processo de grilagem, que é comprovado em estudos, eles começam a fazer a plantação de soja. E plantando a soja, que aí eles vão aumentando a produção a cada ano, entrando cada vez mais nas partes reservadas do território, das matas, eles vão invadindo cada vez mais.
5: Nos últimos anos, Emília conta que a região também enfrenta a dispersão de agrotóxicos, com impactos para o meio ambiente e para a saúde dos moradores. Segundo as denúncias, as nascentes do rio Itapecuru recuaram cerca de 500 metros, afetando diretamente a vida das comunidades.
6: Eles colocam drone e o veneno, além de acabar com o solo, acabar com a água, também tem envenenado nossos alimentos. As plantações de soja ficam entre os caminhos em que as comunidades vão para a cidade. O pessoal está passando para ir para a cidade, eles estão jogando veneno, o veneno cai nas pessoas e as pessoas desmaiam, passam mal, problema de pele, problema respiratório por causa do veneno.
5: Diante da resistência dos povos, as ameaças e a violência viraram parte da rotina. De acordo com dados da Comissão Pastoral da Terra, em 2025, o Maranhão foi o estado com mais casos de violência por terra no país.
6: Já queimaram casa, derrubaram casas, uma área enorme de tanque da rodagem. No Guerreiro, eles já desmataram o território todo. Aí eles ficam coagindo os mais jovens para trabalhar nas fazendas. Eles não deixam mais as pessoas entrarem nas áreas para pegar os alimentos, frutos que são do território.
5: Para defender seus direitos à terra onde vivem há séculos, comunidades tradicionais promoveram no início de maio o Tribunal Popular do Maranhão. A cobrança é para que o poder público regularize com urgência os territórios, responsabilize agressores e interrompa as abordagens truculentas da polícia ambiental, conforme denunciam moradores. Agência Rádio Web, produção e reportagem, Breno Zonta.
4: Inscrições do Enem 2026 começaram nesta segunda-feira. O prazo para inscrição para o Exame Nacional do Ensino Médio, Enem 2026, começou ontem, dia 25 de maio, e se estende às 23 horas e 59 minutos do dia 5 de junho. As provas do Enem serão aplicadas nos dias 8 e 15 de novembro deste ano. Para realizar a inscrição, os interessados devem se inscrever exclusivamente por meio da página do participante no site do Instituto Nacional de Estudos e Pesquisas Educacionais Anísio Teixeira, o INEP. Neste ano, no entanto, o Enem promoveu uma mudança na inscrição dos alunos concluintes do ensino médio da rede pública. Este grupo será automaticamente inscrito no exame com base nos dados enviados pelas redes de ensino ao MEC. Mesmo com a inscrição pré-preenchida, o estudante deverá acessar o sistema do Enem pela página do participante para confirmar sua participação e complementar informações, como o município onde deseja realizar as provas, a língua estrangeira escolhida e a necessidade de recursos de acessibilidade, se for o caso. Michael se torna segundo filme de maior bilheteria de 2026, com 738 milhões de dólares. A cinebiografia de Michael Jackson, intitulada Michael, já somou 738 milhões de dólares em bilheteria mundial desde o lançamento, em 23 de abril, segundo dados divulgados neste fim de semana. O filme, dirigido por Antônio Fuca, é estrelado por Jaffa Jackson, ocupa a segunda posição entre as maiores arrecadações globais do ano até o momento. Em primeiro lugar está Super Mario Galaxy, o filme, com 971 milhões de dólares. Em terceiro aparece a ficção científica Devoradores de Estrelas, estrelada por Ryan Gosling, com 670 milhões de dólares. Na sequência aparecem Pegasus 3, com 653 milhões de dólares, e O Diabo Veste Prada 2, com 557 milhões de dólares. Ex-funcionária afirma que havia dinheiro espalhado em casa de Deolane Bezerra e relata ameaças. A diarista Denise Bastos afirmou que havia grandes quantias de dinheiro espalhadas na casa da advogada e influenciadora Deolane Bezerra e em imóveis da família. Segundo ela, notas eram encontradas em estantes, gavetas e mesas. A ex-funcionária disse que chegou a desconfiar da situação por considerar que poderia se tratar de uma armadilha para funcionários. Em entrevista, Denise também acusa Deolane de tê-la ameaçada após a suspeita de um suposto furto de 80 mil reais. Ela afirma ter recebido mensagens e áudios com intimidações e que pessoas teriam ido até sua residência para pressioná-la. Em um dos áudios atribuídos a um homem não identificado, ele menciona suposto envolvimento com crime organizado e sugere que o dinheiro seria de origem ilícita. A autenticidade do material não foi verificada de forma independente. A diarista nega as acusações de roubo e afirma que processa a influenciadora por calúnia, ameaça e imputação falsa de crime. Em outra frente, o ministro Flávio Dino negou o pedido de liberdade apresentada pela defesa de Deolane Bezerra, ao entender que não havia manifesta ilegalidade na prisão. Prazo para entrega do imposto de renda termina na sexta-feira. Detalhes com o repórter Jean Costa.
2: Termina nesta sexta-feira o prazo para a entrega da declaração do Imposto de Renda 2026. Até o momento, mais de 30 milhões de contribuintes já acertaram as contas com a Receita Federal, número que representa cerca de 68% do total esperado pelo fisco neste ano. A Receita estima receber 44 milhões de declarações até o encerramento do prazo. Tradicionalmente, o volume de envios aumenta nos últimos dias, principalmente entre contribuintes que deixam a obrigação para a reta final. Até agora, a maior parte das declarações foi preenchida pelo programa de computador da Receita. Já o modelo pré-preenchido, que importa automaticamente dados fiscais do contribuinte, foi utilizado em quase 60% dos envios. De acordo com o órgão, mais de 62% das pessoas que já declararam terão direito à restituição. Outros 20% devem pagar imposto, enquanto parte dos contribuintes não terá valores nem a pagar, nem a receber. Estão obrigadas a declarar pessoas que receberam rendimentos tributáveis acima de R$ 35.500 em 2025, além de produtores rurais com receita bruta superior a R$ 177.000. Quem perder o prazo poderá pagar multa mínima de R$ 165,00, que pode aumentar conforme o imposto devido. Agência Rádio Web, produção e reportagem, Jean Costa.
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4: Ministério da Agricultura eleva a projeção do VBP de 2026 para 1 trilhão 413 milhões de reais. O Ministério da Agricultura e Pecuária revisou para 1 trilhão 413 milhões de reais a projeção do valor bruto da produção VBP agropecuária em 2026, segundo o boletim mensal divulgado ontem em Brasília. A estimativa anterior era de 1 trilhão 385 milhões de reais. Mesmo com a revisão, o indicador segue projetando queda de 4,2% em relação a 2025. O VBP mede o faturamento bruto dos estabelecimentos rurais com base no volume produzido e na média de preços recebidos pelos produtores. Segundo a Secretaria de Política Agrícola do Ministério da Agricultura, a perspectiva de recuo anual decorre principalmente da expectativa de preços menores para commodities agrícolas e da desaceleração da produtividade das lavouras. Do total estimado para 2026, 905 bilhões de reais devem vir das lavouras, o equivalente a 64% do VBP total, com queda de 5,5% frente a 2025. A pecuária deve responder por 507 bilhões 437 milhões de reais, ou 36% do total, com retração de 1,9% na comparação anual. frio, maior oferta e recuo das compras dos frigoríficos derrubam preços do boi gordo em maio. O mercado do boi gordo continua pressionado neste fim de maio, em um cenário marcado pela maior oferta de animais para abate e pela atuação mais cautelosa dos frigoríficos. Segundo análise do Centro de Estudos Avançados em Economia Aplicada, CEPEA, os preços vêm registrando queda há mais de um mês em diversas praças pecuárias do país. A pressão é mais intensa em regiões onde a frente fria já avançou, favorecendo o aumento da oferta de gado pronto para o abate. Outro fator que vem limitando o ritmo dos negócios é a menor procura das indústrias no mercado spot. De acordo com o CEPEA, grandes frigoríficos reforçam o abastecimento por meio de contratos antecipados e também contam com gado próprio, o que garante maior conforto nas escalas de abate. Com isso, as compras de balcão passaram a ter papel complementar, reduzindo o poder de negociação dos pecuaristas. No encerramento da última semana, algumas indústrias informaram que só retornariam às compras a partir de hoje, em praças importantes como Cáceres, Tocantins e Colidé. Brasil deve produzir quase 67 milhões de sacas de café este ano. Detalhes com o repórter Humberto Ferretti.
7: A safra brasileira de café será maior em 2026. Projeção da Conab fala em um avanço de 18% na comparação com a colheita anterior, para quase 67 milhões de sacas, o que seria um novo recorde. A tendência é que a área plantada cresça, porém o avanço será de apenas 4%, o que indica que a safra maior será consequência principalmente de uma melhora no rendimento dos cafezais para 34 sacas por hectare. O Arábica responde pela maior parte da produção e pelo maior crescimento, 28%. Da Rádio 2, Humberto Ferretti.
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4: O governo estima que a Copa do Mundo Feminina de 2027 exigirá ao menos R$1,5 bilhão de reais em investimento. O governo federal estima que precisará de aporte de ao menos R$1,5 bilhão de reais para o Brasil sediar a Copa do Mundo Feminina de 2027. O Mundial das Mulheres será realizado pela primeira vez na América do Sul, com 32 seleções e jogos em 8 cidades. Belo Horizonte, Brasília, Fortaleza, Porto Alegre, Recife, Rio de Janeiro, Salvador e São Paulo. A cifra é mencionada em documentos internos do Ministério do Esporte, mas dados de outras pastas indicam que a demanda pode ser maior. O governo afirma que o valor ainda está em discussão. Também aguarda a aprovação da Lei Geral da Copa para finalizar a conta. O texto está sob análise do Senado e prevê regras sobre direitos comerciais, segurança e infraestrutura do evento, além de valores de premiações a ex-jogadores e estímulo à participação das mulheres na prática esportiva. O documento do Ministério do Esporte, elaborado na metade de abril, afirma que o Ministério da Justiça e Segurança Pública tem a maior necessidade de verba, com 676 milhões de reais, que devem ser distribuídos nos orçamentos de 2026 e 2027. A verba será dividida com a Polícia Federal, PRF e Força Nacional. Outro documento do próprio Ministério da Justiça, feito na semana passada, diz que o valor exigido pelo evento pode superar 760 milhões de reais, cifra que inclui a compra de mais de 150 milhões de reais em equipamentos e sistema antidrone, além de cerca de 130 milhões de reais para viaturas, blindados e outros veículos. O Ministério da Justiça já pediu para a equipe econômica do governo acrescentar cerca de 600 milhões de reais ao seu orçamento atual. Itamaraty lança guia para brasileiros que vão para a Copa do Mundo de 2026. Detalhes com o repórter Enes Café.
8: O Ministério das Relações Exteriores Itamaraty lançou oficialmente o Guia Consular da Torcida Brasileira Copa 2026. O manual é direcionado aos cidadãos brasileiros que planejam viajar para acompanhar presencialmente as partidas do Mundial, que será sediada de forma conjunta pelos Estados Unidos, México e Canadá. O material informativo reúne orientações sobre a documentação exigida para o ingresso nos países, regras migratórias locais, contatos detalhados de rede consular brasileira, diretrizes para situações de emergências e recomendações gerais de segurança para os torcedores. O guia completo pode ser acessado diretamente no portal consular do Itamaraty. A iniciativa visa dar suporte ao fluxo de turistas brasileiros para as três nações anfitriãs do torneio 2026, que será o maior da história da competição, ao contar com a participação de 48 seleções. Cidades. O guia apresenta os contatos e endereços dos consulados gerais do Brasil, localizados nas cidades sedes em pontos estratégicos dos três países. Estados Unidos, haverá postos de atendimento consular em Atlanta, Boston, Houston, Los Angeles, Miami, Nova York, Orlando e São Francisco. México, o suporte será centralizado no Consulado Geral do Brasil na Cidade do México. Canadá, os torcedores contarão com o auxílio das unidades consulares de Toronto e Vancouver, cidades que também receberão partidas oficiais da Copa. Do portal Café News para o Jornal Conexão Bahia, repórter Inês Café.
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4: E essas foram as notícias de hoje aqui no Jornal Conexão Bahia. Queremos agradecer a todos pelo carinho da audiência, mas continue sintonizado, vem aí mais um campeão de audiência. Um abraço a todos e até amanhã.

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Tchau.

0: Obrigado, gente.
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8: Bom dia para você aqui em Brotas, na zona rural. Bom dia, internauta. Pontualmente 8 horas. Hoje, terça-feira, 26 de maio de 2026. Neste momento aqui em Brotas, a umidade relativa do ar 86%, termômetro marcando 18 graus. E vai começar o programa
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8: 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Então, enviar a mensagem de texto ou mensagem de voz.
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8: Eu vou começar o programa aqui com a banda Cintura Fina, Um Novo Dia.

0: Ouvimos aí DJ Suggs, Menina Veneno. Ouvimos também Fernando Mendes, Fogo de Amor. Comecei o bloco, comecei o programa com a banda Cintura Fina, Um Novo Dia. 8 horas 11 minutos. Agora teremos uma palavra de reflexão com o Padre Ezequiel. O tema de hoje: os fracassos também nos apontam para o caminho.
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0: Os fracassos também nos apontam para o caminho de Deus.
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3: Olá, meu caro e minha cara ouvinte, estamos juntos para este momento da reflexão. É uma alegria muito grande para mim poder falar com você todos os dias através desta rádio. Que o Senhor seja a nossa força, que nós possamos encontrá-lo e sentir que nele há sentido para a vida. Eu gostaria de falar hoje sobre a importância de perceber que os nossos fracassos, as nossas quedas, são caminho para Deus. Um autor chamado Isaac de Nínive, ele nos diz a seguinte palavra: esforça-te por encontrar o tesouro que está dentro de ti, e assim verás os tesouros celestes. Pois aquele e este são a mesma coisa. Ao entrares, verás uns e outros. A escada para o reino dos céus está escondida em tua alma. Salta do pecado para o mergulho em ti mesmo, e assim irás encontrar a escada por onde poderás subir. Esta palavra é muito importante para nós percebermos que a nossa vida é sempre uma mistura de luz e de sombras. Existe ainda hoje, e existiu mais nos tempos passados, uma pregação que dizia que nós devíamos nos afastar do mundo para chegar a Deus. Então, te afasta de toda a realidade de pecado para chegar a Deus. Como é possível isso? O que se percebe a partir desta primeira palavra? Que o caminho para Deus é o descer à própria realidade. O salto para o mais profundo de si mesmo ocorre a partir do pecado. Precisamente, o pecado é capaz de forçar-me a abandonar os ideais construídos por mim mesmo e mergulhar nos abismos de minha alma. Ou seja, quando eu percebo o meu pecado, aí eu percebo que não sou tão forte, que não sou o melhor e que eu preciso de Deus. Aí eu me encontro com o meu coração e ao mesmo tempo com Deus. Aí encontro a escada pelo qual posso subir até Deus. Por isso, a espiritualidade mais sadia é essa que percebe que nas quedas a oportunidade para avançar em Deus. Um outro abade dizia assim: tua queda, diz o profeta Jeremias, te há de educar. Precisamente a queda, o fracasso, o pecado, podem ser para nós o pedagogo que nos guia no caminho para Deus. É justamente nas dificuldades que encontramos Deus, ou também as falhas e fracassos têm o seu sentido para nos impulsionar na busca de Deus. Por mais graves que sejam os males, não podemos deixar que nosso ânimo fique abatido, pois tudo está sujeito à divina providência e serve para que o nosso caminho seja um caminho de luz, de superação e de encontro. Por isso, caro ouvinte, a espiritualidade que faz bem ao coração é aquela que me faz ir ao encontro com a minha própria realidade, ou precisamente com as falhas e os fracassos, para que assim nós cheguemos até Deus. Não dá para mostrar para Deus só aquilo que em nós é luz. Precisamos mostrar para Deus também aquilo que em nós é sombras. Aí o encontro é verdadeiro. Quero convidar você a acessar o nosso site padreezequiel.com.br e ali você vai encontrar outras reflexões. Um forte abraço, Deus te abençoe e te guarde, em nome do Pai, do Filho e do Espírito Santo. Amém.
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0: Agora 8:16. Bom dia para vocês aí na Alvorada, na Bela Sombra, Nova Santana. Bom dia Raimundo, Raimundinho, Silvilson, Adão. Bom dia Gilson, Derme, Malsemi, Anselmo. Com vocês aí, Ismael Oliveira, Gogó da Ema.
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0: Biquíni Cavadão, Vento Ventania. Ouvimos também Ismael Oliveira, Gogó da Ema. Agora 8h25.
1: O português Abel Ferreira, técnico do Palmeiras, foi multado pela Conmebol em $15 mil devido a um gesto obsceno durante a vitória do clube sobre o Sporting Cristal na fase de grupos da Libertadores. O jogo foi disputado no dia 5 de maio. Segundo a Conmebol, Abel foi enquadrado no artigo 11.2 do Código Disciplinar. Além da multa, ele também recebeu uma advertência.
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7: Hoje é terça-feira, 26 de maio de 2026. Eu sou Joyce Monteiro e está no ar o Tá na Tela. Fernanda Torres foi confirmada no elenco de Cuddle, novo filme da diretora Bárbara Paz, que terá Willem Dafoe como protagonista. A produção foi anunciada pela revista Variety e vai apresentar uma história ambientada em um futuro próximo, onde afeto, contato humano e acolhimento se transformaram em serviços pagos. No longa, Willem Dafoe interpreta Dante, um abraçador profissional, contratado para oferecer conforto emocional a pessoas solitárias em uma grande metrópole. Fernanda Torres viverá Ava, uma imigrante que acaba criando uma forte conexão com o personagem e muda completamente a rotina dele. O projeto marca mais um passo internacional na carreira da atriz brasileira, após o sucesso de Ainda Estou Aqui, filme que garantiu a Fernanda o Globo de Ouro de Melhor Atriz e uma indicação ao Oscar. A produção também reúne novamente Bárbara Paz e Willem Dafoe, que já trabalharam juntos em outros projetos anteriores. Até o momento, a equipe responsável ainda não divulgou uma data oficial de lançamento para Cuddle. O filme segue em fase de produção e deve ter novidades reveladas nos próximos meses. Fique ligado, já já tem mais Tá na Tela.
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0: Agora 8 horas 33 minutos. Bom dia, Jocasto. Está aí Chris de Burgh, So Beautiful.

0: Loner is the Night. Ouvimos também Acatu e Dilcinho, Chá de Cama. Comecei o bloco com Chris the Bird, So Beautiful.
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2: Alô, alô, está começando mais um giro completo com as principais informações da economia, mercado financeiro e agronegócio. Hora de ficar por dentro dos números que movimentam o Brasil e entender o que pode impactar o bolso do consumidor, o produtor rural e o comércio nos próximos dias. Vamos aos destaques desta terça-feira. O mercado cambial começou o dia apresentando movimentações moderadas, mas com atenção redobrada dos investidores. O dólar comercial aparece cotado em R$ 5,01, registrando queda de 0,38%. Mesmo operando em baixa, a moeda norte-americana continua sendo um dos principais indicadores observados pelo mercado, influenciando diretamente preços de produtos importados, combustíveis, tecnologia e setores ligados ao comércio internacional. Já o euro também apresenta leve recuo e está sendo negociado em R$ 5,83, com variação negativa de 0,08%. O movimento acompanha o cenário internacional e mostra um mercado ainda cauteloso diante das expectativas econômicas globais. Entre outras moedas e ativos acompanhados nesta terça, o dólar turismo recua 0,59%, sendo negociado a R$ 5,19. Notícia importante para quem está planejando viagens internacionais. A libra esterlina registra queda de 0,26%, cotada em R$ 6,75. O peso argentino aparece praticamente estável, cotado em R$ 0,004, mantendo atenção principalmente para quem acompanha o comércio entre os países vizinhos. E no mercado digital, o Bitcoin apresenta leve queda de 0,17%, sendo negociado próximo de R$ 388.000, mostrando que o setor de criptomoedas segue em ritmo de ajustes. Agora vamos ao campo, que continua movimentando a economia brasileira nesta terça-feira. O açúcar está cotado em R$ 93,56 por saca de 50 quilos, mantendo a atenção do setor sucroenergético e da produção nacional. O algodão aparece a R$ 4,25 por libra-peso, acompanhando o ritmo da indústria têxtil e do mercado externo. O arroz, um dos principais alimentos da mesa do brasileiro, está em R$ 59,98 por saca de 50 quilos. Na pecuária, o bezerro registra R$ 3.428,49 por cabeça, enquanto o boi gordo chega a R$ 345,75 por arroba, refletindo o cenário do mercado de carne. Destaque também para o café, cotado em R$ 1.612,87 por saca de 60 quilos, permanecendo entre os produtos mais valorizados do dia. Fechando o boletim, o milho está sendo negociado a R$ 65,47 por saca de 60 quilos, produto essencial para diversas cadeias do agronegócio.

8h46. Bom dia para todos aí no Baixão, Barreiro Preto, Estiva, Amansador, Buriti do Alho. Bom dia, Dona Joana Batista aí no Barreiro Preto. Bom dia também, Eleni, no Parque Real. Bom dia, Léo, Dodô, no Parque das Árvores. Bom dia, Roseli, no bairro São José. Agora tem Amado Batista, lista de compras.

Bert Visch, Love the Way You Lie. Ouvimos também Isa e Marcelo Falcão, Pesadão. Comecei o bloco com Amado Batista, Lista de Compras. 8:56.

Uma situação de extrema tensão tomou conta da província de Ituri, na República Democrática do Congo. Moradores locais invadiram um hospital da região para exigir a liberação do corpo de um conhecido líder religioso, que faleceu em decorrência do vírus Ebola. Para conter a multidão revoltada, os militares precisaram intervir e realizaram disparos de advertência. O atual surto da doença, detectado em meados deste mês, já causou mais de 200 mortes no país, acendendo um alerta máximo nas autoridades de saúde internacionais. 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
7: Marcos Buaiz, marido de Isis Valverde, foi confirmado como novo investidor da 11ª temporada do Shark Tank Brasil. O empresário vai ocupar a quinta cadeira do programa, que será rotativa nesta nova fase. O time fixo segue com Carol Pfeiffer, José Carlos Semenzato, Monique Evelli e Sérgio Zimerna. Marcos dividirá a vaga de convidado com Renata Vitti e Deyverson Migliati. As gravações começam ainda este mês e a estreia está prevista para o segundo semestre. A chegada de Buaiz amplia o perfil dos mentores do reality. Ele tem investimentos em 9 empresas e participa de conselhos em áreas como entretenimento, publicidade, seguros e mercado financeiro. Entre os negócios ligados ao empresário estão a agência Mind, a Billboard Brasil e a Asus Seguros. Ele também trabalha na expansão internacional dos projetos a partir da Califórnia, nos Estados Unidos. O Shark Tank Brasil chega ao 11º ano em alta no digital. A temporada anterior passou de 62 milhões de visualizações no YouTube e os novos episódios devem estrear primeiro na plataforma, antes de seguirem para o Sony Channel. Encerramos mais um Tá na Tela. Eu sou Joyce Monteiro, volto amanhã com mais Tá na Tela para você. Tchau!
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0: Hoje, terça-feira, 26 de maio de 2026. Neste momento, a umidade relativa do ar é de 66%, o termômetro marcando 21 graus. E você pode continuar participando aqui do programa
10: 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Participe!
0: Você vai ligar? Ou então, enviar a mensagem de texto ou mensagem de voz. 9 horas 3 minutos. Bom dia para vocês aí na loja Danis, Damacon, Araújo Moto Peças, Nogueira Motos. Bom dia para vocês aí na Juca Motos. Tem o pessoal lá na Neycar Auto Center, Mecânica Rio, Auto Sun, Borracharia e Oficina Oliveira. Bom dia aí para vocês na Borracharia Jatobá. Agora, 9 horas 4 minutos. 9 e 4. Agora tem Scorpions. Here in My Heart.

0: Lulu Santos, apenas mais uma de amor. Ouvimos também Scorpions, Here in My Heart.
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2: O aguardado 007 First Light teve seus primeiros minutos revelados antes do lançamento, mas não do jeito planejado. Após cópias físicas começarem a circular antecipadamente e cenas vazarem na internet, a desenvolvedora IO Interactive decidiu agir rápido e publicou oficialmente os 13 minutos iniciais da campanha para evitar que os jogadores conhecessem o jogo por vídeos de baixa qualidade e cheios de spoilers. O trecho divulgado mostra um James Bond mais jovem, ainda longe do agente lendário que o público conhece. A abertura já começa em ritmo acelerado. Após um incidente com um helicóptero, Bond precisa sobreviver em território hostil, se infiltrar entre inimigos e escapar usando furtividade e ação, uma mistura que lembra elementos da franquia Hitman, também criada pelo estúdio. Além da ação, o vídeo também reforça que o jogo aposta numa história inédita de origem do personagem, mostrando os primeiros passos do agente dentro do programa 00 e sua evolução até se tornar o icônico 007. O lançamento está previsto para 27 de maio de 2026, para PS5, Xbox Series e PC.
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0: 9 horas 14 minutos. Bom dia. Bom dia, Darlan. Bom dia também, Maria. Bom dia a todos na Fazenda Formiga. Agora tem. Está aí, Darlan. Estão aí. Gian Giovanni, nem dormindo consigo te esquecer.

0: Alan Walker e Sofia Carson. Different World. Ouvimos também em Biafra, Seu Nome. Comecei o bloco com Gian Giovanni, Nem Dormindo Consigo Te Esquecer. 9:25.
1: A diretoria do Flamengo multou Carrascal após sua expulsão na derrota para o Palmeiras, em jogo válido pela 17ª rodada do Brasileirão no último sábado. O colombiano foi expulso aos 20 minutos do primeiro tempo após acertar a perna na cabeça do zagueiro Murilo. Essa é a terceira expulsão de Carrascal na atual temporada.
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3: Hoje é terça-feira, 26 de maio de 2026. Eu sou Joyce Monteiro e está no ar o Tech Show. Google e Samsung anunciaram uma nova aposta para o mercado de óculos inteligentes. Os modelos terão inteligência artificial do Gemini, sistema Android XR, e funcionarão como uma extensão do celular, com comandos de voz, câmeras, microfones e alto-falantes discretos nas hastes. A primeira leva será focada em áudio e deve chegar ao mercado entre setembro e dezembro deste ano. Já as versões mais avançadas, com visor integrado, ainda não têm data definida. Os aparelhos também serão compatíveis com Android e iPhone. Na prática, o usuário poderá acionar o Gemini dizendo "Ok, Google" ou tocando na armação. A IA poderá ajudar a traduzir placas, ler avaliações de restaurantes, orientar rotas pelo Google Maps, tirar fotos e gravar vídeos. O Google também aposta em parcerias com Warby Parker e Gentle Monster para evitar o visual polêmico do antigo Google Glass. As armações terão opções mais clássicas e futuristas, além de suporte a lentes de grau. Ainda não há preço nem detalhes completos de hardware. Novas informações devem aparecer no evento Galaxy Unpacked, em julho. Não sai daí! Em instantes tem mais Tech Show!
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6: Bom dia, seu Gerson, no Barreiro do Riachão. Tonico e Tinoco, Cana Verde.

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0: Aí ouvimos Alok e John Martin, Wherever You Go. Ouvimos também Charlie Brown Jr. e Negra Lee, Não É Sério. Comecei o bloco com Tonico e Tinoco, Cana Verde. 9:41. Agora tem o Terço da Misericórdia.
1: Terço da Divina Misericórdia. Em nome do Pai, do Filho e do Espírito Santo.
2: Amém.
1: Creio em Deus Pai Todo-Poderoso, Criador do céu e da terra, e em Jesus Cristo, seu único Filho, nosso Senhor, que foi concebido pelo poder do Espírito Santo, nasceu da Virgem Maria, padeceu sob Pôncio Pilatos, foi crucificado, morto e sepultado, desceu à mansão dos mortos, ressuscitou ao terceiro dia, subiu aos céus, está sentado à direita de Deus Pai Todo-Poderoso, donde há de vir a julgar os vivos e os mortos. Creio no Espírito Santo, na Santa Igreja Católica, na comunhão dos santos, na remissão dos pecados, na ressurreição da carne, na vida eterna.
2: Amém.
1: Pai nosso que estais no céu, santificado seja o vosso nome. Venha a nós o vosso reino. Seja feita a vossa vontade, assim na terra como no céu.
3: O pão nosso de cada dia nos dai hoje. Perdoai as nossas ofensas, assim como nós perdoamos a quem nos tem ofendido. E não nos deixeis cair em tentação, mas livrai-nos do mal. Amém.
1: Ave Maria, cheia de graça, o Senhor é convosco. Bendita sois vós entre as mulheres, e bendito é o fruto do vosso ventre, Jesus.
3: Santa Maria, Mãe de Deus, rogai por nós, pecadores, agora e na hora de nossa morte. Amém.
1: Eterno Pai, eu vos ofereço corpo e sangue, alma e divindade de vosso diletíssimo

0: Pela vossa dolorosa paixão,
1: tende misericórdia de nós e do mundo inteiro.
0: Pela vossa dolorosa paixão,
1: tende misericórdia de nós e do mundo inteiro.
0: Pela vossa dolorosa paixão,
1: tende misericórdia de nós e do mundo inteiro.
0: Eterno Pai, eu vos ofereço o corpo e sangue, alma e divindade de vosso diletíssimo Filho, nosso Senhor Jesus Cristo, em expiação dos nossos pecados e os do mundo inteiro. Pela vossa dolorosa paixão,
1: tende misericórdia de nós e do mundo inteiro.
0: Pela vossa dolorosa paixão,

0: nós e do mundo inteiro.
1: Pela vossa dolorosa paixão,
0: tende misericórdia de nós e do mundo inteiro.
1: Pela vossa dolorosa paixão,
0: tende misericórdia de nós e do mundo inteiro.
1: Pela vossa dolorosa paixão,
0: tende misericórdia de nós e do mundo inteiro.
1: Pela vossa dolorosa paixão,
0: tende misericórdia de nós e do mundo inteiro.
1: Pela vossa dolorosa paixão,
0: tende misericórdia de nós e do mundo inteiro.
1: Pela vossa dolorosa paixão,
0: tende misericórdia de nós e do mundo inteiro.
1: Eterno Pai, eu vos ofereço o corpo e sangue, alma e divindade de vosso diletíssimo Filho, nosso Senhor Jesus Cristo, em expiação dos nossos pecados e os do mundo inteiro, pela vossa dolorosa paixão.

0: pela vossa dolorosa paixão,
1: tende misericórdia de nós e do mundo inteiro.
0: Pela vossa dolorosa paixão,
1: tende misericórdia de nós e do mundo inteiro.
0: Pela vossa dolorosa paixão,
1: tende misericórdia de nós e do

0: e do mundo inteiro.
1: Eterno Pai, eu vos ofereço o corpo e sangue, alma e divindade de vosso diletíssimo Filho, nosso Senhor Jesus Cristo, em expiação dos nossos pecados e os do mundo inteiro. Pela vossa dolorosa paixão,
0: tende misericórdia de nós e do mundo inteiro.
1: Pela vossa dolorosa

0: pela vossa dolorosa paixão,
1: tende misericórdia de nós e do mundo inteiro.
0: Pela vossa dolorosa paixão,
1: tende misericórdia de nós e do mundo inteiro.
0: Pela vossa dolorosa paixão,
1: tende misericórdia de nós e do mundo inteiro.
0: Pela vossa dolorosa paixão,
1: tende misericórdia de nós e do mundo inteiro.
0: Pela vossa dolorosa paixão,
1: tende misericórdia de nós e do mundo inteiro.
0: Pela vossa dolorosa paixão,
1: tende misericórdia de nós e do mundo inteiro.
0: Eterno Pai, eu vos ofereço o corpo e sangue, alma e divindade de vosso diletíssimo Filho, nosso Senhor Jesus Cristo, em expiação dos nossos pecados e os do mundo inteiro. Pela vossa dolorosa paixão,
1: tende misericórdia de nós e do mundo inteiro.
0: Pela vossa dolorosa paixão,
1: tende misericórdia de nós e do mundo inteiro.
0: Pela vossa dolorosa paixão,
1: tende misericórdia de nós e do mundo inteiro.
0: Pela vossa dolorosa paixão,
1: tende misericórdia de nós e do mundo inteiro.
0: Pela vossa dolorosa paixão,
1: tende misericórdia de nós e do mundo inteiro.
0: Pela vossa dolorosa paixão,
1: tende misericórdia de nós e do mundo inteiro.
0: Pela vossa dolorosa paixão,
1: tende misericórdia de nós e do mundo inteiro.
0: Pela vossa dolorosa paixão,
1: tende misericórdia de nós e do mundo inteiro.
0: Pela vossa dolorosa paixão,
1: tende misericórdia de nós e do mundo inteiro.
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0: Deus Santo, Deus Forte, Deus Imortal,
1: tende piedade de nós e do mundo inteiro.
0: Deus Santo, Deus Forte, Deus Imortal,
1: tende piedade de nós e do mundo inteiro.
0: Deus Santo, Deus Forte, Deus Imortal,
1: tende piedade de nós e do mundo inteiro.
0: Em nome do Pai, do

Padre Joãozinho, Cristo é minha vida. 9:52. Bom dia, Cleuton, o pedreiro apaixonado de Brotas. Bom dia também, Cauã. Bom dia, Ariel. Com vocês, Pablo do Arrocha, numa praia deserta.

Pablo do Arrocha, uma praia deserta. Agora 9 horas 55 minutos.

A Caixa Econômica Federal antecipou a liberação de R$ 8,5 bilhões para os trabalhadores que optaram pelo saque aniversário do FGTS e foram demitidos sem justa causa entre 2020 e 2025. Os créditos estão sendo realizados automaticamente nas contas bancárias cadastradas no aplicativo do Fundo de Garantia. Quem ainda não possui conta cadastrada poderá realizar o saque nos canais físicos de atendimento, como agências e lotéricas, garantindo um alívio financeiro importante neste início de semana.

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6: O GitHub confirmou uma invasão que resultou no roubo de cerca de 3.800 repositórios internos de código. A falha começou depois que um funcionário teve o próprio dispositivo comprometido por uma extensão maliciosa instalada no VS Code, editor de código da Microsoft. O ataque foi reivindicado pelo grupo criminoso TeamPCP, que colocou os dados à venda na internet. Os hackers afirmam ter acesso ao código-fonte da plataforma e pedem cerca de R$250 mil pelos arquivos. Apesar da gravidade do caso, o GitHub informou que os repositórios afetados eram usados por engenheiros da própria empresa e que não há indícios de acesso a dados de clientes, nem a repositórios pessoais ou corporativos fora desse ambiente interno. A companhia disse que removeu a extensão maliciosa, isolou o dispositivo afetado e iniciou a resposta ao incidente. O caso reacende o alerta para desenvolvedores sobre o risco de extensões falsas, que podem se passar por ferramentas úteis e abrir caminho para ataques maiores. Encerramos mais um Tech Show. Eu sou Joyce Monteiro e volto amanhã com mais um show de tecnologia para você. Tchau!
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9: Hoje é terça-feira, 26 de maio de 2026. Neste momento, a umidade relativa do ar é de 50%, termômetro marcando 24 graus. 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
9: 10 horas 3 minutos. Bom dia, Rita. Bom dia, Lilian. Bom dia aí, Clô, Adailton Cabeleireiro, Clésio Motivos, Cacá, Etevaldo. Bom dia também Iago Sofredor. Bom dia aí ao pessoal dos Garimpos da Cabeleira, Agreste, Cansa Cavalo e Veredinha. Agora tem Victor e Léo. Quando é amor?

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0: Uma salva de palmas.
1: Opa, Milton Nascimento e Roupa Nova nos bailes da vida. Antes ouvimos Victor e Léo, Quando é Amor.
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4: Hoje, a receita é de bife com presunto e queijo. Anote os ingredientes. 3 colheres sopa de óleo. 4 bifes de miolo de alcatra, 200 gramas cada. Sal e pimenta do reino a gosto. 200 gramas de creme de leite. 4 fatias de queijo mussarela. 4 fatias de presunto. Aqueça em fogo alto uma frigideira grande e grossa com óleo e grelhe os bifes temperados com sal e pimenta por 3 minutos de cada lado. Abaixe o fogo, adicione o creme de leite e misture. Dobre as fatias de queijo e presunto e coloque uma de cada sobre os bifes. Tampe e cozinhe por 1 minuto para o queijo derreter. Transfira para uma travessa e sirva. Se desejar, acompanhe de salada de folhas. Esta receita rende 4 porções e você só demorará 15 minutinhos para prepará-la.
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1: 10 horas, 12 minutos. Bom dia, Roseli, no bairro São José. Bom dia também, Grosmar, aí na Fazenda Veredinha, no Parque Veredinha aí, no Buriti do Alho. Agora tem Cristiano Neves, Pense Antes de Partir.

Aí é o Duran Duran, Come on John. Ouvimos também Jota Quest, Tempos Modernos. Cristiano Neves, Pense Antes de Partir. Agora 10 horas 24 minutos. Bom dia! Bom dia aí, Francisco, na Fazenda Maciel. Bom dia também, o pedreiro apaixonado de Brotas, o Cleuton. Agora tem Toque 10, Pensa Direito.

0: Ouvimos aí Toque 10, Pensa Direito. Agora 10 horas 28 minutos.
1: Minuto do Esporte. A FIA anunciou que o piloto da Mercedes na Fórmula 1, George Russell, foi multado em 5 mil euros pela sua reação após a quebra do carro durante o Grande Prêmio do Canadá, disputado no último domingo. Mas essa punição será suspensa por 12 meses. Ele não poderá fazer nada semelhante no restante da temporada. Russell arremessou apoio de cabeça do seu carro no chão após a falha mecânica.
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7: A seleção espanhola divulgou a lista dos 26 convocados para a Copa do Mundo de 2026 com uma ausência histórica. Pela primeira vez, nenhum jogador do Real Madrid foi chamado. O técnico Luis de la Fuente deixou de fora nomes ligados ao clube merengue, como Dani Carvajal e Dein Huizen, encerrando uma sequência histórica em que o Real sempre teve ao menos um representante nas Copas disputadas pela Espanha. Enquanto o Real Madrid ficou sem representantes, o Barcelona dominou a convocação com vários jogadores, entre eles Pedri, Gavi, Dani Olmo e Lamine Yamal. A Espanha chega para o Mundial embalada pelo título da Eurocopa de 2024 e aparece como uma das favoritas ao torneio. O grupo ainda conta com atletas de destaque do futebol europeu, como Rodri, Nico Williams e Fabián Ruiz.
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10: Nota de falecimento. A família de Zelinda Pereira Vasco comunica a todos o seu falecimento ocorrido ontem. O velório está acontecendo em sua residência, a Rua José Carvalho de Andrade, e o sepultamento está previsto para as 16h30. Passará na Igreja São José e depois seguirá para o cemitério local. Eu vou repetir. A família de Zelinda Pereira Vasco comunica a todos o seu falecimento ocorrido ontem. O velório está acontecendo em sua residência, a Rua José Carvalho de Andrade, e o sepultamento está previsto para as 16h30. Passará na Igreja São José e depois seguirá para o cemitério local. Agora 10 horas 35 minutos. Bom dia, Bé, aí na borracharia Jatobá. Agora tem Gabi de Brotas, São João do Bé.

0: Ouvimos Jota Quest, O Vento. Ouvimos também Gabi de Brotas, São João do Bé.
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2: Como está o motor? O motor está em boas condições? É importante saber que um motor bom diminui o risco de aquaplanagem.
1: 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Dicas para um trânsito melhor.
0: Agora, 10 horas 42 minutos. Bom dia para vocês aí no Parque das Árvores. Bom dia, Rosana.
3: Bom dia, Falão. Gostaria de escutar outra música, viu? De Unha Pintada, de Jeito de Menina. Aqui é a Rosana do Parque das Árvores.

DJ XOXO, Love in Brazil. Ouvimos também a banda Desejo de Menina, Adeus Aquele Amor. Comecei o bloco com a banda Unha Pintada, Fé no Pai. 10 horas 54 minutos. Bom dia, Marcos Reis. Valeu pela audiência. Está aí Dionne Warwick, No Night So Long.

Dionne Warwick, No Night So Long. 10:57.

Um grave acidente envolvendo um ônibus e uma carreta deixou 8 pessoas mortas em Minas Gerais, gerando comoção. A colisão violenta resultou em uma explosão, transformando a rodovia em um cenário de destruição e desespero para os passageiros. Sobreviventes relataram momentos de puro terror durante a batida. Um dos passageiros contou que foi arremessado e escapou por pouco das chamas, já que a carreta atingiu justamente o lado do ônibus onde ele estava sentado. As autoridades seguem investigando as causas da tragédia.

0: A família de Zelinda Pereira Vasco comunica a todos o seu falecimento ocorrido ontem. O velório está acontecendo em sua residência, a rua José Carvalho de Andrade, e o sepultamento está previsto para as 16h30. Passará na Igreja São José e depois seguirá para o cemitério local.
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7: 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A seleção da Turquia divulgou sua pré-lista para a Copa do Mundo de 2026 com 35 jogadores, apostando forte na nova geração do futebol do país. Os principais destaques são os jovens Arda Güler, do Real Madrid, e Kenan Yıldız, da Juventus, considerados as grandes esperanças da equipe turca para o Mundial. A lista foi anunciada pelo técnico Vincenzo Montella e ainda passará por cortes antes da convocação final. Além das joias do futebol europeu, a relação conta com nomes experientes como Hakan Çalhanoğlu e jovens promessas que vêm ganhando espaço no cenário internacional. A Turquia chega cercada de expectativa após uma boa geração surgir nos últimos anos e tentará fazer uma campanha histórica na Copa. O país está no grupo D e estreia diante da Austrália no dia 14 de junho, em Vancouver.
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0: 11 horas 5 minutos. Bom dia para todos em Alvorada. Bom dia, dona Doraci. A Doraci, ela quer ouvir uma música. A música é de Wyke Mendes e Leonardo Rodrigo. Foi amor.
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0: Ouvimos Luan Santana, Dia, Lugar e Hora. Quero desejar um bom dia aí para Valdimélia, na sintonia também Nori, aí na Nori Estética. Portanto, acabamos de ouvir aí Luan Santana, Dia, Lugar e Hora. Ouvimos também Leonardo Rodrigo e o Wyke Mendes, Foi Amor.
1: 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Para tirar o cheiro dos legumes e verduras ao serem cozidos, junte uma casca de pão na água que vai cozinhar. Ela absorverá o cheiro.
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0: 11 horas 13 minutos. Bom dia para vocês aí na loja Silvino Modas. Bom dia, Silvino. Bom dia, Mariana. Agora tem César e Paulinho, radialista.

0: Nico Rezende, Natureza Viva. Ouvimos também Ismael Oliveira, Minha Vida.
1: 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Dicas para o bem-estar do seu amiguinho.
2: Paciência e empatia. Seja paciente e empático durante o processo de adaptação do seu pet. Lembre-se de que ele pode estar se ajustando a um ambiente completamente novo e pode precisar de tempo para se sentir confortável e seguro.
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0: 11 horas 41 minutos. Bom dia, Ronaldo Galego. Bom dia também, Arnô. Está aí, Asas Morenas. Eu tô solteiro.
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0: Backstreet Boys e Shania Twain, From This Moment. Ouvimos também a banda Asas Morenas, Eu Tô Solteiro. Agora faltando apenas 11 minutos para o meio-dia. Eu vou encerrar o programa.
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0: Eu quero desejar um bom dia aí para todos na Borracharia e Oficina Oliveira. Bom dia, Claudinho. Bom dia a todos. Está aí para encerrar o programa. Arribaçaia, sentado à beira do caminho. Bom dia a todos e até amanhã. Tchau.

A Polícia Civil do Rio de Janeiro analisa novas imagens de câmeras de segurança que mostram o exato momento do atropelamento da filha de diplomatas em Ipanema. O vídeo revela a jovem Mariana ao lado da mãe, na calçada, instantes antes de ser violentamente atingida por uma van. A tragédia interrompeu os sonhos da jovem, que havia acabado de chegar à capital fluminense com planos de morar na cidade e iniciar um novo trabalho em uma empresa multinacional. As autoridades buscam agora esclarecer a dinâmica do acidente e a responsabilidade do motorista.

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6: As últimas do esporte você confere agora na nossa terça-feira, 26 de maio de 2026. E se antes havia dúvida sobre a presença de Neymar na Copa do Mundo, agora com o atacante convocado, a camisa 10 da seleção já tem dono. Segundo Vini Júnior, o número mais prestigiado no futebol será usado pelo jogador do Santos, né? Com certeza. A minha numeração da camisa eu não sei, mas a 10 é do Neymar, isso é óbvio, afirmou o atacante do Real Madrid em entrevista à Cazé TV. Nos amistosos contra a Croácia e França no final de março, Vini Júnior utilizou a camisa 10. Em outras oportunidades, durante a ausência de Neymar do grupo da seleção, houve um revezamento do número com Rafinha e Rodrigo. Se a tendência se confirmar, esta será a quarta Copa do Mundo em que Neymar vai utilizar a número 10 amarelinha, como aconteceu em 2014, 18 e 22, hein? A seleção vai iniciar a preparação para a Copa do Mundo nesta quarta-feira, dia 27, amanhã, né, na Granja com Maria, em Teresópolis, na região serrana do Rio. No próximo dia 31, a equipe se despede da torcida brasileira após o amistoso contra o Panamá no Maracanã. Haja coração, amigo! Vamos aguardar aí, seleção brasileira, hein? É, e a seleção vai estrear no dia 13, na Copa do Mundo. Eu sou Kleber Salles e volto daqui a pouco aqui com mais esporte no seu rádio. Fique ligado!
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8: Meio-dia e 2.

0: Estamos chegando para trazer saúde, qualidade de vida e já perguntar como que está a sua saúde, a sua qualidade de vida nesse comecinho de semana. O que você tem feito pela sua saúde para você viver mais e para você viver melhor? Conta pra gente, porque tá começando o programa Momento Saúde. Eu sou Sheila Bernardes, vou te acompanhar no programa de hoje junto com o Dr. João Ricardo, médico ginecologista, obstetra e mastologista. Dr. João Ricardo, que já tá ao vivo em nosso estúdio, e a gente já vai abrir também o nosso canal para sua participação. Você pode tirar a sua dúvida, 77-3628-4210. Converse com a gente, que o Momento Saúde tá no ar. Dr. João Ricardo, bem-vindo, muito bom vê-lo e recebê-lo mais uma vez aqui no programa.
1: Olá, Sheila. Olá a todos os ouvintes.
0: Tem pessoas que ficam contando os dias para fazer aquela consulta, para que o médico oriente, para que o médico direcione. Às vezes ela está preocupada com algo, achando que tem algo maior, e quem vai aliviar ali é o profissional de saúde. Então, as pessoas falando muito, olha, esse prêmio é merecido por conta da postura do Dr. João Ricardo quando atende suas pacientes.
1: Que bom, é muito bom escutar esse retorno, né, das pessoas que passam comigo. E é isso, a gente tenta fazer o melhor, com certeza. A gente tenta, naquele momento da consulta, hoje o tempo está cada vez mais curto, mas a gente tenta realmente explicar, né, tá junto do paciente. É o que eu falo, que é muito importante, a gente está do mesmo lado, a gente quer resolver o problema, a gente quer tratar a doença, a gente quer, às vezes, diagnosticar a doença, que às vezes é difícil. A paciente, por exemplo, chega com um quadro de dor, e às vezes a gente, até chegar ao diagnóstico, até entender realmente o que está passando com essa paciente, ela fica muito assustada, porque na verdade nenhum médico às vezes não vai já saber o diagnóstico de cara, saber qual é o problema, o que estágio que está a doença, por exemplo, um câncer de mama. Então, qual vai ser a programação do tratamento dela? O médico também, no início, ele também não sabe, ele está no mesmo barco que o paciente. E aí sim, o médico vai enxergar primeiro. O médico vai entender primeiro o quadro do paciente, e aí sim, aí ele já sabe onde ela se enquadra, qual vai ser o tratamento, e aí a gente tenta da melhor forma explicar isso, né, para que o paciente entenda quais são os passos que ele vai passar, o que, que vai acontecer, o que, que pode acontecer, o que, que a gente não deseja que aconteça. E estar junto, a gente tenta o melhor de nós para que o paciente compreenda e que esteja junto.
0: Muito importante, parabéns, merecido prêmio. Eu acredito que os médicos aqui todos se sentiram representados quando viram subir ali para receber mais esse prêmio de reconhecimento. E nós aqui do Momento Saúde ficamos super felizes também, orgulhosos de presenciar, né, vê-lo recebendo aí esse prêmio, que ele possa te inspirar para continuar cuidando da saúde das mulheres, né? Tem gestantes aí também nesse grupo. É uma pessoa que acompanha as mulheres ali durante 9 meses, toda a gestação, no dia do nascimento dos bebês. Então, que a gente possa tê-lo, né, por muitos e muitos anos aí cuidando da saúde da mulher. Ficamos muito contentes, viu, Dr. João Ricardo? E hoje eu quero perguntar sobre um tema que é muito importante, que é a saúde emocional, que a partir de amanhã as empresas terão que se atentar com a NR31, né, onde as empresas terão que conversar mais com os seus funcionários e ficar de olho na saúde psicossocial, né, no emocional também, dos seus servidores, dos seus funcionários. Inclusive, eu sei que você faz várias palestras em empresas conversando também sobre saúde, né, com as mulheres, o que é muito importante. Mas eu quero saber se o estresse e a ansiedade afetam de forma direta a saúde da mulher. É mito ou verdade que as mulheres mais estressadas, mais ansiosas, elas têm uma chance maior de ter irregularidade menstrual, né, de ter corrimento de repetição? Isso ocorre ou não?
1: Sim, há uma relação do estresse, não é diretamente, né? A pessoa, eu ando estressada, eu vou ter essa doença, ou vou ter câncer, esse câncer apareceu porque eu sou muito estressada. Mas o estresse está relacionado a vários fatores de hábitos de vida, né, de fatores ambientais, que essa mulher está sujeita. Então, ela não se alimenta bem, ela acaba comendo mais porcaria. Ela muitas vezes desconta, às vezes, até esse estresse, essa raiva na comida. E aí ela está acima do peso. Então a gente sabe que obesidade aumenta risco de várias doenças, doenças cardiovasculares, cânceres. Ela desconta às vezes no álcool, às vezes ela vai para droga, usa um abuso de droga. Medicamentos, às vezes acaba fazendo uso irregular de medicamentos, sem acompanhamento. Eu comecei a comprar um remedinho para dormir, porque minha vizinha lá está usando e tá ajudando ela, e às vezes não é o medicamento ideal para você. Então, esse estresse, ele altera a rotina da mulher e vai alterar o corpo dela, com certeza. Então, ela não vai ter uma menstruação regular. Isso é bastante comum em meninas jovens, obesas, estão acima do peso ou que vêm ganhando peso. A síndrome dos ovários policísticos está relacionada à obesidade, a ganho de peso. Então, essa mulher que não tem um padrão de sono legal, não dorme, não consegue ter as suas 8 horas, 7 horas pelo menos de sono, essa mulher não se alimentando bem, abusando de energéticos, gosta muito de tomando muito café, muito energético, propriamente com taurina, enfim, ela, para ficar ligada durante o dia, eu preciso da cafeína, preciso da taurina. Só que aí chega na hora de dormir, ela não consegue, o cérebro dela não consegue descansar. Então, todos esses hábitos de vida que estão relacionados à vida mais estressante, se é a cobrança, se a mulher tem os 3 turnos, se ela trabalha fora de casa, se ela chega em casa, tem os filhos para cuidar, se ela tem a casa para cuidar. Então, realmente, essa mulher sobra pouquíssimo tempo para ela. Pouquíssimo tempo para ela ir para uma academia, para ela fazer uma caminhada, para ela dançar, fazer as coisas que ela gosta. E isso vai levando, sim, esse conjunto de estresse vai levar a alterações no corpo dela. E essas alterações do corpo, sim, vão refletir, aumentando o risco para ela ter um câncer durante a vida dela, vão refletir de ter uma irregularidade menstrual, de ter, às vezes, corrimentos, realmente uma candidíase, ela acaba não tendo uma flora vaginal bem equilibrada. E aí ela acaba fazendo ducha para tentar aliviar naquele momento. Aquilo facilita mais ainda o fungo.
0: Ela vai se virando ali, vai fazendo algumas coisas.
1: E vai afundando, o buraco vai afundando. Então, na verdade, ela vai cavando e está indo mais para o buraco. E ela não tem o tempo dela, às vezes, parar e falar assim: nossa, eu preciso ir a uma consulta médica, eu preciso fazer o meu check-up. Ela vai adiando o check-up dela. Já faz uns 3 anos, já tem mais de 40 anos e não está indo fazer os seus exames de check-up. Então, aí quando vem a surpresa, às vezes é uma surpresa desagradável. Então, sim, essa vida estressante, essa vida de correria, acaba afetando o corpo da mulher, a saúde da mulher. E ela pode desenvolver doenças ou ter um diagnóstico tardio e vai ter um prejuízo aí na sua saúde.
0: Ainda existe muito tabu sobre a saúde íntima feminina. Tem mulheres que elas não procuram ajuda médica. Eu não sinto nada. Gente, eu tô ótima, não sinto nada. Então não vou fazer os meus exames ali, preventivo e outro. E outras mulheres dizem: mas eu tenho muita vergonha, porque aquele exame a gente precisa ali para fazer a coleta, tem todo um processo. Então, o que dizer às mulheres que estão nos ouvindo agora, aqui em Luiz Eduardo Magalhães, em mais 116 municípios em todo o Brasil, que pensam assim: não sinto nada, gente, estou ótima, então não preciso estar fazendo mamografia preventiva e outros exames mais?
1: Infelizmente, tem várias doenças que são silenciosas, que os sintomas só vão aparecer, os sinais e sintomas só vão aparecer quando a doença já está mais avançada. Então, se você está bem com o seu corpo, que maravilha. Porém, a gente sabe que algumas doenças desenvolvem silenciosamente. E no caso da mulher, os principais cânceres, o câncer de colo de útero, o câncer de mama, eles são silenciosos no início. E nós temos exames para fazer esse rastreamento antes de aparecer um sintoma. Então, isso que é importante. Então, nós temos exames que detectam a doença no início, detectam a doença antes dela estar mais avançada, que o tratamento vai ser mais agressivo, que vai ser mais difícil a cura. Então, mulher já iniciou sua vida sexual, deve ir ao ginecologista fazer o seu preventivo, o ideal 3 anos após o início da vida sexual. Primeira vez que namorou, também não precisa ir no dia seguinte. É desconfortável, é chato, é para algumas, às vezes até um pouquinho dolorido, mas é um exame rápido, é um exame que não deixa nenhuma sequela, vai arrancar algum pedaço, vai me machucar, não vai, vai ter aquele desconforto naquele momento. É, ela pode fazer até com a enfermeira no posto de saúde. Ah, eu não tenho acesso ao médico, eu não tenho convênio, eu não consigo pagar a consulta. Ela pode ir a um posto de saúde e marcar o exame com a enfermeira. A enfermeira faz a coleta do preventivo, ela está habituada com aquilo, está acostumada com aquela situação, vai te acalmar, vai te orientar. Mas deve fazer, se você já tem vida sexual ativa. Às vezes não está tendo no momento. Às vezes a mulher, ah, eu tive uma relação lá atrás e hoje eu estou sem homem, sem parceiro já há algum tempo. Não interessa como você está agora. Se você já teve relações lá atrás, você deve fazer a partir de 3 anos após a primeira relação. E depois, se estiver com o mesmo parceiro e o preventivo normal, é aceitável que faça até 3 anos. Se trocou de parceiro, o ideal é que faça anualmente. E a mamografia é a mesma coisa, um exame que detecta o câncer de mama inicialmente, muito pequenininho, que tem solução mais fácil e deve ser feita para todas as mulheres a partir dos 40 anos, anualmente. Então, isso é o básico. Nós temos exames de colesterol para ver então como que essa mulher tem alguma dislipidemia, que vai aumentar o risco dela ter alguma doença cardiovascular, se ela vai ter um risco de ter infarto, ter um AVC, um acidente vascular cerebral. É, essa mulher, mais para frente, 50 anos, começa a aumentar a incidência de câncer de estômago e intestino. Hoje se faz, recomendado fazer endoscopia, colonoscopia, para detectar lesões pré-cancerígenas. Às vezes, muitas vezes, antes de virar um câncer, a gente consegue detectar e retirar aquela lesão, aquele pólipo intestinal. Então, só estar bem não garante que a sua saúde está 100%.
0: Porque tem as doenças silenciosas, né?
1: Exatamente. Então, este é o conceito. Você deve fazer conforme a sua faixa etária, converse com um médico, mesmo que seja o clínico geral, ele vai poder te orientar quais são os exames adequados para a sua idade, a situação que você se encontra.
0: Falamos de prevenção, e se a gente for falar dos cuidados que a mulher precisa ter em seu dia a dia para manter em dia a sua saúde íntima, o que a gente poderia falar de coisas que são simples, mas que fazem a diferença na saúde da mulher?
1: Olha, o primeiro hábito que às vezes a mulher então tem de querer se resolver sozinha é quando ela começa a ter uma coceirinha, começa a ter uma calcinha mais úmida, que muitas vezes está relacionado à candidíase, e ela começa a fazer ducha higiênica. Ah, eu vi na internet uma receitinha com vinagre, e enfim, tudo que você mexer lá, a maioria das vezes você vai estar facilitando a vida do fungo. Então, os hábitos, a higiene íntima, ela é externa. Ah, precisa ser o sabonete mais caro que tem na farmácia? Não precisa, pode ser o sabonete que você faz a sua higiene corporal, mas desde que você só lave externamente a sua genitália. Não fique querendo lavar lá dentro, cutucar lá dentro, que você facilita a vida do fungo, você desregula a sua flora vaginal. Ali dentro vão morar vários bichinhos, vão morar lactobacilos, vão até o próprio fungo pode morar lá, mas eles moram em harmonia. Eu falo que eles ficam brigando entre eles e não incomodam você. Se você começa a mexer naquilo lá, vai aumentar a sua chance. Lógico, tem mulheres que vão para a piscina tem cloro, cloro é bactericida, desregula a flora vaginal, ela se conhecer também. Ah, eu fui viajar, fui passear, fui para a praia, para o rio, para a piscina, ela pode voltar e apresentar um corrimento, coceira, ardência, calcinha ficando muito úmida. E aí ela não deve tentar fazer esses milagres caseiros. Ela deve procurar um médico. Se ela já foi, se ela já tem experiência, ela se conhece, fala, isso é candidíase, a outra vez apareceu. Então ela pode se tratar, ela pode se automedicar desde que ela já passou por aquilo, já foi ao médico, teve o diagnóstico e aí ela percebe que está repetindo o mesmo quadro. Então ela já pega no começo e já usa o seu creme vaginal e pode se resolver. Então o importante é se conhecer, né? E muitas vezes ela vai precisar da ajuda do médico para esse momento. Por quê? Ela não está entendendo o que está acontecendo com o corpo dela e ela vai ao médico, o médico vai examinar, vai fazer uma coleta, às vezes do exame, vai ajudar a ver qual o bichinho que tem ali na vagina e aí sim ela tem um diagnóstico e aí quando aquilo se repete, ela pode até se automedicar porque ela já conhece, já sabe e sabe o que deu certo. Usou antibiótico para sinusite, né? Usou antibiótico para uma amidalite, para uma cistite, isso também desregula a flora vaginal. Facilita a vida do fungo. Então, hábitos. A mulher fala, eu uso muito jeans, eu uso muita calça, isso piora. Não, em geral não. A gente dá preferência por a roupa íntima, calcinha de algodão, né, que tenha menos tecido sintético. O jeans, a maior parte também é algodão. Então, são tecidos que geralmente deixam transpirar, deixam passar a umidade. Então, eles não levam, não causam a candidíase. Aquela mulher que tem de repetição, aí ela tem que, à noite, por exemplo, dormir sem, deixar mais arejado ainda. Ao invés de dormir com a calcinha, ela pode dormir sem a calcinha para deixar mais arejado. Mas essa é aquela mulher que sofre com candidíase de repetição.
0: Tá aí, quanta informação importante. Doutor João Ricardo, vou te oferecer uma água, volto com você daqui a pouquinho, para a gente falar mais de saúde feminina, aqui no Momento Saúde.
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4: Meio-dia e 22.
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6: Momento Saúde, com o Dr. João Ricardo falando de saúde feminina. Olha, tem muitas mulheres falando da reposição hormonal. Elas querem ter mais qualidade de vida, estar mais dispostas. Tem a questão da libido também que entra nisso aí. E até o ganho de músculo, massa muscular. Qual é a orientação quando o sentido é a reposição hormonal? Todas as mulheres, a partir de certa idade, elas vão precisar? Ou cada caso é um caso, doutor João Ricardo?
7: Com certeza, cada caso é um caso. A gente tenta realmente ser específico para cada paciente. Não são todas que são candidatas a fazer reposição hormonal. Então, quando a mulher está chegando na menopausa, a menstruação dela vai começar a falhar. A média da brasileira entrar na menopausa, a menopausa a gente considera a última vez que ela sangrou. A última menstruação dela é a menopausa. A média da brasileira é entre 49 e 50 anos. Pode acontecer com 40, 42? Pode. É considerado normal, mas a grande maioria vai chegar ali perto dos 50. Antes dos 40 anos pode acontecer também, é raro. A gente sim considera como menopausa precoce. E aí sim, a menopausa precoce, o indicado é tratar todas as mulheres com menopausa precoce, antes dos 40 anos. A não ser que ela tenha um câncer, tenha tido um câncer, alguma contraindicação aí absoluta de hormônio. A grande maioria vai chegar lá perto dos seus 50, algumas podem passar disso, chegar a 55, 56 anos. E aí essa mulher começou a falhar, começou a parar, então 6 meses sem menstruar. A gente considera que ela entrou na menopausa. E a gente vai fazer a reposição hormonal se ela estiver tendo sintoma. Porque tem mulher que não sente nada. Fala, doutor, simplesmente minha menstruação foi embora. Né? Não senti nenhuma diferença na minha vida. Ou aquela mulher que tinha tirado o seu útero, tirou lá com 40 anos o útero. Ela não menstrua mais porque ela não tem o útero, mas ela tem os ovários e esses ovários funcionam. Então, às vezes, essa mulher ela nem percebe quando ela entrou na menopausa, porque ela tirou o útero com 40, os ovários dela continuaram trabalhando. Né? Então, tem mulheres que referem, que sente a mama ciclando, né? E percebe quando parou, mas tem muitas que nem percebem quando esses ovários aposentaram. Então, essa mulher tem indicação de reposição hormonal? Não. Qual que tem indicação de reposição hormonal? Então, aquela mulher que está sentindo os fogachos, a secura vaginal, esses são as principais alterações aí, queixas relacionadas à diminuição do estrógeno, que é o ovário, é o principal produtor de estrógeno no corpo da mulher, o hormônio feminino. E a falta desse estrógeno é que vai levar a esses sintomas. Então, secura vaginal, fogachos. Pode ter relação com diminuição de libido? Pode, a libido está um pouquinho mais relacionada à testosterona. A testosterona hoje a gente tem utilizado bastante, mas ela não faz parte da, da reposição tradicional. A reposição tradicional é o estrógeno. Se a mulher tem útero, temos que proteger esse útero e usar a progesterona. Se essa mulher não tem útero, ela nem precisa utilizar a progesterona. E aí pode se associar a testosterona, se ela está tendo perda muscular muito intensa nessa fase, mas o recomendado é atividade física, né? Carga, ter exercício com carga para manter também a saúde óssea, né? O osso, ele tende a ficar mais fraco, principalmente após a menopausa, apresentando a osteopenia ou até a osteoporose. E para manter esse osso forte, é atividade física com carga. Só se a mulher tem osteopenia, vai ter que entrar com cálcio, vai ter que suplementar cálcio e vitamina D. Mas enfim, essa mulher, se ela está percebendo alguma coisa no corpo dela, o ideal é ela conversar com o médico, avaliar se há a necessidade realmente de fazer, se está na hora de fazer essa reposição. Tem umas mulheres, infelizmente, que minha amiga está fazendo, eu tenho a mesma idade que ela, então eu vou tomar o mesmo remédio que ela. Eu já estou comprando na farmácia. Então não deve, ela deve conversar com o médico. Vai fazer o seu check-up, tem que estar com o seu check-up atualizado, porque a gente não pode dar hormônio para mulher que faz 3 anos que não faz uma mamografia.
6: Tem então, tudo isso, né?
7: É.
6: Todo esse cuidado.
7: Então essa mulher tem que consultar um médico, tem que fazer o seu check-up, atualizar o seu check-up, e aí sim, chegar à conclusão junto com ele que esses sintomas que ela está tendo são pela deficiência do hormônio. E aí vamos suplementar, né, de acordo com a necessidade dessa mulher.
6: Tempo passou tão rápido no programa de hoje, a gente também com saudade de lhe receber aqui para a gente orientar as mulheres, mas é sempre muito bom conversar com você. Obrigada, doutor João Ricardo, pela vinda e até o nosso próximo encontro no Momento Saúde.
7: O Maio Amarelo, prevenção de acidente automobilístico. Gente, vai devagar. Né? Acidente é o mal do século, é o mal da vida moderna, é o trauma. Doença chama-se trauma. A pessoa está com pressa, então está na sua motocicleta, está no seu carro. Muito cuidado que existem muitas vidas em jogo, né? Em cima da sua motocicleta, na sua garupa, na direção de um carro, no banco de trás de carro tem um bebê. Então, muito cuidado, vão devagar, porque os acidentes acontecem e, infelizmente, muitos deles são fatais.
6: Muito bem lembrado, doutor João Ricardo. Um abraço e até o nosso próximo encontro aqui no Momento Saúde.
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0: equipes de resgate correm contra o tempo para salvar 7 pessoas que estão presas há 5 dias em uma caverna na província de Chai Sombong, no Laos. O grupo entrou no local para procurar ouro, mas fortes chuvas inundaram a região e bloquearam a única saída disponível. Mergulhadores especializados de outros países se juntaram às operações de busca. As autoridades locais utilizam bombas de sucção para tentar retirar a água, mas ainda não conseguiram estabelecer contato visual ou confirmar se os desaparecidos continuam vivos.
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9: Lionel Messi preocupou os torcedores após deixar a vitória do Inter Miami sobre o Philadelphia Union, sentindo dores na coxa, mas exames descartaram lesão muscular e apontaram apenas fadiga. Médicos afirmam que o argentino não deve ter problemas para disputar a Copa do Mundo, embora precise de cuidados nos treinamentos. Aos 38 anos, Messi pode disputar seu 6º Mundial, igualando o recorde de Cristiano Ronaldo, além de tentar alcançar Cafu em número de finais disputadas. É, vamos torcer aí para que o Messi vá para a Copa também, porque afinal de contas, né? Um baita jogador aí que vai fazer falta se tiver que ser cortado aí, se tiver que ficar de fora, hein? Rapaz, vamos aguardar, hein? Eu sou Kleber Salles e volto daqui a pouco aqui com mais informações do Mundo da Bola.
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11: 1:03.
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16: Muito boa tarde pra você. E aí, hoje terça-feira, hoje 26 de maio de 2026. Como que você está? Tudo bem? Muito prazer, Johnny Silva por aqui. Ah, essa tarde hoje tá incrível. Tenho certeza que iremos passar uma tarde maravilhosa curtindo muita música boa e muita animação, muita alegria, muita descontração. Quero agradecer aí pela sua audiência, onde quer que você esteja, no seu trabalho, na sua casa. A partir de agora, começando a tarde mais que demais, com muita música sertaneja, muito arrocha, muita pisadinha, muito pagode, pop nacional e internacional. Tá chegando aqui a Stephanie Gabriele. Aumenta o som, é a nossa tarde mais que demais.

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1: Aí, meu compadre, vou falar pra ela agora. Vambora.

Seja muito bem-vindo, você está na melhor rádio do Brasil. Essa é a tarde mais que demais, abrilhantando aqui o seu dia, a sua tarde. Ah, você ouvindo aí o Lucas Graham, passou por aqui o Grupo Menos é Mais, com aquele pagode gostoso. E pra animar a nossa tarde de terça-feira, tá chegando aqui a galera da Sola da Bota, Rio Negro e Solimões, com a participação do Emílio Eduardo, Castelo de Sonhos. Essa música aí que é de 1970, hein? E essa regravação ficou bacana demais. Aumenta o som aí, a nossa tarde mais que demais.

0: especial.
1: Essa é do tempo que minha avó chupava chiclete.
2: Rapaz, não era chiclete, não era visgo. Não tinha chiclete naquele tempo.
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0: você ouvindo a Anitta com o Felipe Amorim aqui na Tarde Mais Que Demais. Antes passou por aqui as Empreguetes. Já já eu tô de volta.
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4: Lionel Messi virou preocupação na Argentina há poucas semanas da Copa do Mundo de 2026. O craque deixou o campo sentindo dores durante a vitória do Inter Miami sobre o Philadelphia Union, pela MLS, e passou por exames. Inicialmente, o técnico Guilherme Hoyos afirmou que o problema parecia ser apenas fadiga muscular por causa do gramado pesado, mas o jogador saiu abatido para o vestiário, aumentando a preocupação da comissão técnica argentina. Após os exames, o Inter Miami informou que Messi acrescentou uma sobrecarga associada à fadiga muscular na parte posterior da coxa esquerda, sem indicação inicial de lesão mais grave. O clube afirmou que o retorno do camisa 10 dependerá da evolução clínica nos próximos dias. Mesmo assim, a situação acendeu o alerta na Argentina, já que Messi é a principal referência da atual campeã mundial para a Copa de 2026.
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8: Oba, já estamos de volta, aquele abraço pra você, muito prazer, eu sou o Silva Júnior, mas pode me chamar de seu amigo e você já sabe disso. Hoje é dia 26 de maio, super terça-feira, e o nosso fofoqueira está no ar pra mim desfilar o meu veneno. A partir de agora, você fica por dentro de tudo que tá dando o que falar no mundo dos famosos. E a primeira tricotada é sobre ele, Nando Reis, que resolveu abrir o jogo sobre um dos assuntos mais comentados da música brasileira. O cantor e compositor falou publicamente sobre as teorias envolvendo o antigo relacionamento com Marisa Monte e as músicas que os fãs interpretam como um diálogo sobre o fim do romance vivido nos anos 90. Durante a divulgação de um novo projeto musical ao lado da cantora, Nando comentou a história por trás da canção Resposta, sucesso eternizado pelo Skank, é a banda mineira que canta. O artista confirmou que a letra nasceu de uma experiência pessoal, mas evitou revelar detalhes íntimos. E em tom bem descontraído, ele disse que muita gente passou os anos fofocando sobre esse assunto. O cantor ainda deixou uma pista para os fãs em um dos versos da música. Ainda lembro o que eu estava lendo. Apesar da curiosidade do público, Nando reforçou que prefere manter parte do mistério das composições no imaginário popular. O reencontro musical com Marisa Monte continua movimentando os fãs e já criou expectativa para o lançamento da nova parceria dos artistas. E você sabe que eu aumento, mas jamais invento. E já eu volto com mais destaques do mundo dos famosos.
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9: 1h31.
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0: Já de volta por aqui com mais músicas pra você, mais meia hora. Vamos juntinhos, coladinhos, tá chegando por aqui o Jorge Matheus. Essa música é lindíssima, né? Aumenta o som aí, a nossa tarde.

Simone Mendes, Dois Tristes, aqui na nossa tarde mais que demais. Passou por aqui também Malta, Diz Pra Mim. Que sequência foi essa, né? Terça-feira maravilhosa. A semana está apenas começando ainda. Chegando por aqui o Jason Derulo com a participação do David Guetta.

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1: Entendi. 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

0: Obrigado!
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0: Termina Comigo Antes. É o Gustavo Lima aqui na nossa Tarde Mais Que Demais. Henrique Juliano também passou por aqui. Estou indo para um breve break, mas já eu volto. Muito trazendo muito mais para você, tá bom? Não saia daí.
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3: Numa entrevista recente, Patti Boyd, ex-esposa de George Harrison, revelou que ninguém da produção das cinebiografias dos Beatles a procurou. Patti diz que ficou surpresa por não ter sido consultada. Posso estar completamente errada, mas achei que seria educado me avisarem ou pelo menos me contarem que escolheram alguém para me interpretar. Ela foi casada com George por 11 anos, entre 1966 e 1977. Ela será interpretada pela atriz Amy Lou Wood.
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3: E o treinador Néstor Lorenzo divulgou nesta segunda-feira, 25 de maio, os 26 convocados para representar a seleção da Colômbia na Copa do Mundo de 2026. O elenco de La Tricolor terá à disposição 4 jogadores que atuam no futebol brasileiro, além do meia atacante James Rodrigues, que disputará seu terceiro Mundial. Entre os atletas que jogam no Brasil, a Colômbia contará com John Arias do Palmeiras, Jorge Carrascal do Flamengo, Juan Portilla do Atlético Paranaense e Andrés Gomes do Vasco da Gama. Há também outros jogadores com passagem pelo Brasil, como Santiago Arias, ex-Bahia e hoje no Independiente da Argentina, Richard Rios e Henry Mina, dupla ex-Palmeiras e hoje no Benfica, Policastiuíta. Além deles, o medalhão James Rodrigues, que teve passagem polêmica pelo São Paulo, atuará em sua terceira edição de Copa do Mundo. A Colômbia está no grupo K da Copa, ao lado de Portugal, República do Congo e Uzbequistão. Os comandados pelo argentino Néstor Lorenzo estreiam em 17 de junho, às 11 da noite, pelo horário de Brasília, contra o Uzbequistão. Eu sou Kleber Salles e volto daqui a pouco com mais informações do mundo da bola para você aqui no Radar Esportivo. Fique ligado.
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5: 1h58.
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7: Já de volta por aqui, uma ótima tarde pra você. Música boa é o que não falta por aqui. Chegando Bruna Viola, Bate na Madeira. Essa moda é boa.

0: coisa.
1: Uma ótima tarde pra você, o Henrique Juliano, Última Saudade. Passou por aqui a Hillary. Gente, que sequência maravilhosa essa de terça-feira, né? Sabe quem tá chegando por aqui pra cantar pra gente? É a Simone Mendes, Erro Gostoso. Que música maravilhosa. Vamos curtir? É a nossa tarde mais que demais.
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0: Pegada firme aí, né? Do Brendon e Matheus. Descer pro ABC. Música maravilhosa pra dançar. É boa, né? Esse ritmo aí. É isso aí, ó. Vamos para um breve comercialzinho aí. É rapidinho, eu tô de volta. Não saia daí. Aguenta aí.
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3: O Flamengo confirmou que o volante Jorginho sofreu uma fratura no dedão do pé direito após a derrota por 3-0 para o Palmeiras pelo Brasileirão. O jogador passou por exames de imagem e já está fora da partida contra o Cusco pela Libertadores. Na nota oficial, o clube criticou duramente a arbitragem e afirmou que a lesão aconteceu após duas faltas violentas sofridas pelo atleta ainda no primeiro tempo, sem que os jogadores do Palmeiras recebessem cartão amarelo. O caso aumentou a irritação da diretoria rubro-negra com a arbitragem brasileira, principalmente após a expulsão de Carrascal na mesma partida.
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11: Muito bem, estamos de volta com a nossa tricotada básica na programação e o nosso Fofoqueira. E claro, eu vou desfilando meu veneno mais uma vez. E a fofoquinha de agora é sobre ela, Thaís Carla, que abriu o coração ao falar sobre a nova fase da vida após perder 100 quilos. Acredita? 100 quilos, gente. Viu que quando quer, a pessoa consegue? Durante participação em um evento em Manaus, a influenciadora rebateu

0: rebateu críticas recebidas nas redes sociais e afirmou que nunca deixou de defender a autoestima e o combate à gordofobia. A dançarina contou que muita gente interpretou de forma errada seu posicionamento sobre autoaceitação depois do emagrecimento. Segundo ela própria, sua luta sempre foi por respeito, acessibilidade e acesso à saúde para pessoas gordas, e não pela romantização da obesidade. Thaís também afirmou que se sentia bonita antes da mudança física e destacou que a autoestima vai além do peso. Além da nova rotina, a influenciadora revelou que prepara um livro autobiográfico para contar detalhes da infância, da cirurgia bariátrica e da trajetória pessoal. Thaís Carla também disse que pretende investir na carreira de atriz e quer conquistar novos espaços na televisão e no entretenimento. Daqui a pouco eu volto, porque você sabe que eu aumento, mas jamais invento. Daqui a pouquinho tem mais um assunto no nosso Fofoqueira.
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4: Ô, terça-feira gostosa, tá parecendo finalzão de semana, né? Sabe quem tá chegando por aqui, né? Luana Prado com a Simone Mendes. Saudade burra. É a nossa tarde mais que demais.

E por aqui continua a nossa tarde mais que demais. Tá aí o Dilcinho com a participação da Ana Castela. Passou por aqui também o Só Pra Contrariar. Ah, eu fiquei sozinho. E tempo bom, né? Você curtindo aqui as melhores com os maiores artistas. Tá chegando por aqui o João Neto e Frederico com Michele Andrade. É a nossa tarde. Aumenta o som aí.

0: finalizando a nossa tarde mais que demais. É o Ferrugem Arrependidaço. A nossa tarde mais que demais tá ficando por aqui, mas voltaremos amanhã, no mesmo horário aqui na nossa rádio, tá bom? Não saia da sintonia porque tá chegando uma atração maravilhosa pra você. Até amanhã, se Deus quiser. Quero agradecer a sua sintonia, a sua audiência por hoje. Tchau, tchau!
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0: Wesley, obrigado.
1: Valeu, parceiro.
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4: Olá, é hora de você ficar muito bem informado com o nosso Info News. Muito prazer, eu sou o Silva Júnior. Hoje é terça-feira, 26 de maio de 2026. O Brasil avançou no cenário econômico internacional e agora aparece entre os três países que mais receberam investimentos estrangeiros diretos em 2025. Dados preliminares divulgados pelo OCDE mostram que o país recebeu 77 bilhões de dólares em capital produtivo, ficando atrás apenas dos Estados Unidos e da China. A alta foi de cerca de 15% em relação ao ano imediatamente anterior e colocou o Brasil à frente de economias tradicionais como Alemanha e Reino Unido. Historicamente, o país costumava ocupar posições entre quinto e sexto lugar nesse ranking mundial. O resultado acontece em meio à retomada global dos investimentos, também após missões comerciais realizadas pelo governo brasileiro em diversos países. De acordo com a Apex Brasil, encontros com empresários e investidores estrangeiros ajudaram a impulsionar anúncios de aproximadamente 250 milhões de reais em investimentos previstos para áreas estratégicas como infraestrutura, energia e indústria. O avanço coloca o Brasil entre os mercados mais observados por investidores internacionais no cenário atual. Daqui a pouco mais informações aqui no Info News. Fique ligado.
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0: E a seleção do Congo mudou toda a preparação para a Copa do Mundo de 2026 por causa do surto de ebola no país. Para evitar restrições de entrada nos Estados Unidos, a equipe cancelou o período de treinos em que Sasa fará a preparação na Bélgica, seguindo protocolos definidos com a FIFA. A situação também afeta torcedores congoleses que enfrentam dificuldades para conseguir visto. O Congo disputará sua primeira Copa, né, desde 1974. Está no grupo de Portugal, Colômbia e Uzbequistão. Termina aqui mais uma edição do nosso Radar Esportivo. Com a apresentação e a produção de Kleber Salles, o Radar volta amanhã com mais destaques do mundo da bola no seu rádio. Grande abraço para você e até lá.
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12: 15 horas e 3 minutos, Rádio Novo Amanhecer e Conexão 104 está no ar aqui na Rádio Novo Amanhecer FM, nessa tarde do dia 26 de maio de 2026, hoje é dia de São Felipe Neri. A partir de agora você participa, 77991278825.
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12: A temperatura aqui em Brotas marca 33 graus, a umidade relativa está em 17%.

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3: As últimas dos famosos você vai conferindo aqui no nosso Pronto Falei desta terça-feira, hoje dia 26 de maio de 2026, e a influenciadora e advogada Deolane Bezerra, presa suspeita de envolvimento em esquema de lavagem de dinheiro ligado ao primeiro comando da capital, foi transferida para a penitenciária de Tupi Paulista, no interior de São Paulo, onde passou a seguir as regras rígidas da unidade. Segundo relatos, Deolane precisará retirar o Mega Hair e acessórios como piercings por questões de segurança interna, além de usar uniforme padrão e os mesmos itens fornecidos às demais detentas. A influenciadora está em uma ala reservada para advogados presos preventivamente, sem contato com as outras internas, mas sua chegada ao presídio chamou atenção e teria provocado gritos e comemorações entre as detentas, mostrando que até atrás das grades, a fama da doutora Deolane continua fazendo barulho, viu? Ai, ai, ai. Eu sou Kleber Salles e esse foi o nosso Pronto Falei. Daqui a pouco a gente volta falando de Copa do Mundo, amigo.
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15 horas e 19 minutos aqui na Rádio Novo Amanhecer FM. Tá aí nossa programação, Placa Luminosa e a música Olha Pra Mim.

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3: Você que tem um ex ou uma ex que você fez de tudo pra essa pessoa gostar de você, ela não deu valor. 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Sabe o que você tem que fazer com esse ex, com essa ex?

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0: 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Boa tarde, Edinaura.
1: Boa tarde, Fernando Bastos. Eu quero ouvir a música de Zé Ramalho. Obrigado.

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3: E a Cazé TV anunciou a Hyundai como nova patrocinadora oficial da cobertura da Copa do Mundo de 2026, reforçando ainda mais o peso comercial do projeto. A marca se junta a gigantes como Itaú, Visa, Outback Steakhouse, Vivo, Coca-Cola e McDonald's. A parceria vai incluir ativações especiais na Casa Cazé TV, que terá espaços em São Paulo e no Rio de Janeiro, com transmissões, shows, influenciadores e experiências para os fãs durante o Mundial. O projeto, comandado pela Live Mod, mostra que a disputa pela audiência da Copa já começou forte fora de campo. E a internet quer jogar a final também, hein? É, rapaz. Então tá aí. Vamos acompanhando aí a Copa do Mundo nas plataformas, na TV aberta e por aí vai, hein? Vamos ficar atento aqui para ver a audiência, né? Vamos ver como é que vai ser essa audiência aí. Eu sou Kleber Salles e volto daqui a pouco, hein? Fique ligado!
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Rádio Novo Amanhecer FM 104,9 nesta tarde. Muito obrigado pelo carinho, pela audiência aqui na Rádio Novo Amanhecer FM. Esse é o programa Conexão 104 aqui na Rádio Novo Amanhecer FM. Agora estamos a partir das 15 horas aqui na programação da Rádio Novo Amanhecer FM, de segunda a sexta-feira, a partir das 15 horas aqui na Rádio Novo Amanhecer FM. E vem aí o São João da Lagoa do Meio, no dia 12 de junho. Prepare-se para muita música, dança e tradição. A festa ficará completa com o grupo Forró Like, trazendo o som da curtição. Apoio Prefeitura de Brotas e organização do grupo de jovens. A noite do dia 12 promete ser inesquecível. Não perca! Agora são 16h22.

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2: Bia Haddad Maia foi eliminada logo na estreia de Roland Garros após perder de virada para a australiana Emerson Jones. A brasileira venceu o primeiro set, mas caiu de rendimento e acabou derrotada por 2-1, dando adeus precoce ao Grand Slam disputado em Paris. Atual principal nome do tênis feminino brasileiro, Bia voltou a apresentar dificuldades em manter regularidade durante a partida e sofreu com erros não forçados nos momentos decisivos. Já a Emerson Jones, de apenas 17 anos, conquistou uma das maiores vitórias da carreira ao superar a brasileira e avançar para a segunda rodada do torneio.
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12: Agora 16 horas e 31 minutos.

0: vai estrear nessa quarta-feira, dia 27 de maio, no serviço de streaming Prime Video, a série Spider-Noir. O protagonista, Nicolas Cage, no papel de Ben Reilly. Um detetive que é forçado a voltar à atividade como Homem-Aranha após uma conspiração mutante surgir em Nova York. E a série estará disponível em cores e também em preto e branco.
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1: Olá, voltamos e é hora de ficar bem informado com o Info News. A arrecadação federal deve bater recorde neste ano e reacender o debate sobre impostos no Brasil. A equipe econômica prevê que a soma de tributos, contribuições e outras receitas chegue a 23,6% do PIB, mesmo patamar do recorde registrado em 2010. A alta ocorre depois de várias mudanças adotadas nos últimos anos, como aumento do IQF sobre o crédito e câmbio, taxação das apostas esportivas, reoneração gradual da folha, fim de benefícios para o setor de eventos e novas regras para os fundos exclusivos, offshores e juros sobre capital próprio. O governo afirma que a recomposição das receitas busca organizar as contas públicas, conter o avanço da dívida e reduzir benefícios fiscais considerados ineficientes. A equipe econômica também defende uma cobrança mais progressiva, com maior peso sobre quem tem mais capacidade de pagamento e alívio para a parte dos trabalhadores. Daqui a pouco mais informações aqui no Info News. Fique ligado!
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3: E a apresentadora Cristina Rocha anunciou...

0: contratuais com as quais não concordava e deixou claro que não aceitaria continuar do jeito que estava. Em tom firme, Cristina afirmou que sente carinho pelo SBT, mas destacou que sua trajetória e experiência profissional precisam ser respeitadas, aumentando ainda mais a repercussão nos bastidores da televisão brasileira, né? Então tá aí, sucesso para Cristina Rocha, tomara que ela possa voltar aí de repente em outra emissora, não sei, né? Vamos aguardar os projetos, eu acho que ela tem projetos para a internet, viu? Vamos aguardar aí a Cristina Rocha trazer novidades para a gente. Eu sou Kleber Salles e esse foi o nosso Pronto Falei. Acabou já? Rapaz, acabou, hein? Acabou, viu? Grande abraço e até lá!
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2: 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Tchau.

0: Maiara e Maraíza.
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2: O São Paulo ganhou mais dois problemas para os próximos jogos antes da pausa para a Copa do Mundo. O atacante Luciano sofreu uma lesão na panturrilha direita, enquanto o zagueiro Sabino teve uma lesão na parte posterior da coxa direita. Com isso, os dois estão fora da partida contra o Boston River pela Sul-Americana e só devem voltar a atuar depois da Copa. Luciano também está suspenso para o duelo contra o Remo no domingo, último compromisso do tricolor antes da paralisação. Em compensação, o técnico Dorival Júnior terá o retorno de Rafael Toloi, recuperado de dores na panturrilha e novamente à disposição do elenco. O São Paulo segue enfrentando dificuldades com lesões nesta temporada, principalmente no setor defensivo.
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5: 17 horas e 31 minutos aqui na Rádio Novo Amanhecer FM. Programa Conexão 104, agora tem Calcinha Preta e O Vento Levou.

17h40 aqui na Rádio Novo Amanhecer FM. Tá aí José Augusto, Coisas do Coração. Agora tem em nossa programação Arlane Morissette aqui na 104,9. Ótima tarde, hoje tarde de terça-feira.

0: Segundo a imprensa norte-americana, a Lionsgate em breve vai anunciar a sequência da cinebiografia de Michael Jackson. Isso após o bom desempenho do primeiro filme nas bilheterias. Mas dizem que esse segundo filme não vai seguir necessariamente uma linha do tempo tradicional. A cinebiografia do Rei do Pop já faturou mais de 790 milhões de dólares.
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0: 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Agora são 17 horas e 55 minutos. Finalizando aqui essa edição do programa Conexão 104. Amanhã estaremos de volta a partir das 15 horas, depois do Tarde Mais Que Demais. A todos um excelente começo de noite.
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2: Olá, voltamos! É hora de ficar muito bem informado com a última edição do dia do Info News. Aposentados, pensionistas e beneficiários do INSS estão na lista de uma nova rodada de pagamentos atrasados. Ao todo, 2 bilhões e meio de reais foram autorizados para quitar ações de pequeno valor já encerradas na Justiça. Mais de 208 mil pessoas devem ser contempladas em todo o país. A maior parte dos recursos, cerca de 2 bilhões e 80 milhões de reais, está ligada a processos do INSS, como revisões de aposentadoria, auxílio-doença, pensões e benefícios assistenciais. Os valores são pagos a quem venceu causas de até 60 salários mínimos e não tem mais recurso pendente. Agora, os tribunais de cada região vão definir as datas de depósito e saque. Assim encerramos mais um Info News. Uma ótima terça para você. Eu sou o Silva Júnior e volto amanhã quarta com mais notícias para você. Grande abraço e até lá.
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6: 6 horas.
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8: Olá, meu amigo. Olá, minha amiga ouvinte. Estamos juntos para este momento de oração de fim de tarde, terça-feira. Que o nosso coração possa sintonizar agora com Deus, com a nossa vida. Colocarmos a nossa vida nas mãos dele, porque ele sustenta, ele está conosco. O pensamento de hoje é: Deus está em toda parte ao mesmo tempo, em redor de você e dentro de você. Jamais você está desamparado, nunca está só. Não permita que a mágoa o perturbe. Procure manter-se calmo para ouvir a voz silenciosa de Deus dentro de você. Meditemos a canção.

0: Rezemos juntos. O anjo do Senhor anunciou a Maria, e ela concebeu do Espírito Santo. Ave Maria, cheia de graça, o Senhor é convosco, bendita sois vós entre as mulheres, e bendito é o fruto do vosso ventre, Jesus. Santa Maria, Mãe de Deus, rogai por nós, pecadores, agora e na hora da nossa morte. Amém. Eis aqui a serva do Senhor, faça-se em mim segundo a vossa palavra. Ave Maria, cheia de graça, o Senhor é convosco, bendita sois vós entre as mulheres, e bendito é o fruto do vosso ventre, Jesus. Santa Maria, Mãe de Deus, rogai por nós, pecadores, agora e na hora de nossa morte. Amém. E o Verbo se fez carne e habitou entre nós. Ave Maria, cheia de graça, o Senhor é convosco, bendita sois vós entre as mulheres, e bendito é o fruto do vosso ventre, Jesus. Santa Maria, Mãe de Deus, rogai por nós, pecadores, agora e na hora de nossa morte. Amém. Rogai por nós, Santa Mãe de Deus, para que sejamos dignos das promessas de Cristo. Oremos. Derramai, ó Deus, a vossa graça em nossos corações, para que, conhecendo pela mensagem do anjo a encarnação do vosso Filho, cheguemos por sua paixão e cruz à glória da ressurreição. Por Cristo nosso Senhor. Amém.
1: Por intercessão de Nossa Senhora, o Deus amoroso que nos ampara, que nos cuida, esteja com você na sua vida e no seu coração. Te dê a paz e a serenidade. Te abençoe com toda a sua graça, em nome do Pai, do Filho e do Espírito Santo. Amém. Quero convidar você a acompanhar sempre este momento e também procurar as redes sociais Padre Ezequiel Dal Pozzo. Um grande abraço, muita paz e até amanhã.
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3: Seis e cinco.
4: Em nome do Pai, do Filho e do Espírito Santo. Amém. Divino Jesus, eu vos ofereço este texto que vou rezar, contemplando os mistérios de nossa redenção. Concedei-me pela intercessão de Maria Santíssima, a quem me dirijo, as virtudes necessárias para bem rezá-lo e a graça de ganhar as indulgências anexas a esta devoção. Creio em Deus Pai Todo-Poderoso, Criador do céu e da terra, e em Jesus Cristo, seu único Filho, nosso Senhor, que foi concebido pelo poder do Espírito Santo, nasceu da Virgem Maria, padeceu sob Pôncio Pilatos, foi crucificado, morto e sepultado, desceu à mansão dos mortos, ressuscitou ao terceiro dia, subiu aos céus, está sentado à direita de Deus Pai Todo-Poderoso, de onde há de vir a julgar os vivos e os mortos. Creio no Espírito Santo, na Santa Igreja Católica, na comunhão dos santos, na remissão dos pecados, na ressurreição da carne, na vida eterna. Amém. Pai nosso que estais no céu, santificado seja o vosso nome. Venha a nós o vosso reino, seja feita a vossa vontade, assim na terra como no céu. O pão nosso de cada dia nos dai hoje, perdoai-nos as nossas ofensas, assim como nós perdoamos a quem nos tem ofendido, e não nos deixeis cair em tentação, mas livrai-nos do mal. Amém. Ave Maria, cheia de graça, o Senhor é convosco. Bendita sois vós entre as mulheres, e bendito é o fruto do vosso ventre, Jesus. Santa Maria, Mãe de Deus, rogai por nós, pecadores, agora e na hora de nossa morte. Amém. Ave Maria, cheia de graça, o Senhor é convosco. Bendita sois vós entre as mulheres, e bendito é o fruto do vosso ventre, Jesus. Santa Maria, Mãe de Deus, rogai por nós, pecadores, agora e na hora de nossa morte. Amém. Ave Maria, cheia de graça, o Senhor é convosco. Bendita sois vós entre as mulheres, e bendito é o fruto do vosso ventre, Jesus. Santa Maria, Mãe de Deus, rogai por nós, pecadores, agora e na hora de nossa morte. Amém. Glória ao Pai, ao Filho e ao Espírito Santo, como era no princípio, agora e sempre. Amém. Ó meu Jesus, perdoai-nos, livrai-nos do fogo do inferno, levai as almas todas para o céu e socorrei principalmente aquelas que mais precisarem da vossa misericórdia. Mistérios Dolorosos. No primeiro mistério, contemplamos a agonia de Jesus no Jardim das Oliveiras e pedimos a graça da conversão de nossa vida.

0: Pai nosso que estais no céu, santificado seja o vosso nome. Venha a nós o vosso reino, seja feita a vossa vontade, assim na terra como no céu. O pão nosso de cada dia nos dai hoje, perdoai-nos as nossas ofensas, assim como nós perdoamos a quem nos tem ofendido. E não nos deixeis cair em tentação, mas livrai-nos do mal. Amém. Ave Maria, cheia de graça, o Senhor é convosco. Bendita sois vós entre as mulheres, bendito é o fruto do vosso ventre, Jesus. Santa Maria, Mãe de Deus, rogai por nós, pecadores, agora e na hora de nossa morte. Amém. Ave Maria, cheia de graça, o Senhor é convosco. Bendita sois vós entre as mulheres, bendito é o fruto do vosso ventre, Jesus. Santa Maria, Mãe de Deus, rogai por nós, pecadores, agora e na hora de nossa morte. Amém. Ave Maria, cheia de graça, o Senhor é convosco. Bendita sois vós entre as mulheres, bendito é o fruto do vosso ventre, Jesus. Santa Maria, Mãe de Deus, rogai por nós, pecadores, agora e na hora de nossa morte. Amém. Ave Maria, cheia de graça, o Senhor é convosco. Bendita sois vós entre as mulheres, bendito é o fruto do vosso ventre, Jesus. Santa Maria, Mãe de Deus, rogai por nós, pecadores, agora e na hora de nossa morte. Amém. Ave Maria, cheia de graça, o Senhor é convosco. Bendita sois vós entre as mulheres, bendito é o fruto do vosso ventre, Jesus. Santa Maria, Mãe de Deus, rogai por nós, pecadores, agora e na hora de nossa morte. Amém. Ave Maria, cheia de graça, o Senhor é convosco. Bendita sois vós entre as mulheres, bendito é o fruto do vosso ventre, Jesus. Santa Maria, Mãe de Deus, rogai por nós, pecadores, agora e na hora de nossa morte. Amém. Ave Maria, cheia de graça, o Senhor é convosco. Bendita sois vós entre as mulheres, bendito é o fruto do vosso ventre, Jesus. Santa Maria, Mãe de Deus, rogai por nós, pecadores, agora e na hora de nossa morte. Amém. Ave Maria, cheia de graça, o Senhor é convosco. Bendita sois vós entre as mulheres, bendito é o fruto do vosso ventre, Jesus. Santa Maria, Mãe de Deus, rogai por nós, pecadores, agora e na hora de nossa morte. Amém. Ave Maria, cheia de graça, o Senhor é convosco. Bendita sois vós entre as mulheres, bendito é o fruto do vosso ventre, Jesus. Santa Maria, Mãe de Deus, rogai por nós, pecadores, agora e na hora de nossa morte. Amém. Ave Maria, cheia de graça, o Senhor é convosco. Bendita sois vós entre as mulheres, bendito é o fruto do vosso ventre, Jesus. Santa Maria, Mãe de Deus, rogai por nós, pecadores, agora e na hora de nossa morte. Amém. Glória ao Pai, ao Filho e ao Espírito Santo, como era no princípio, agora e sempre. Amém. Ó meu Jesus, perdoai-nos, livrai-nos do fogo do inferno, levai as almas todas para o céu e socorrei principalmente aquelas que mais precisarem da vossa misericórdia. Santo Antônio, rogai por nós. No segundo mistério, contemplamos a flagelação de Jesus e aprendemos a praticar a mortificação dos sentidos. Pai nosso que estais no céu, santificado seja o vosso nome. Venha a nós o vosso reino, seja feita a vossa vontade, assim na terra como no céu. O pão nosso de cada dia nos dai hoje, perdoai-nos as nossas ofensas, assim como nós perdoamos a quem nos tem ofendido. E não nos deixeis cair em tentação, mas livrai-nos do mal. Amém. Ave Maria, cheia de graça, o Senhor é convosco. Bendita sois vós entre as mulheres, bendito é o fruto do vosso ventre, Jesus. Santa Maria, Mãe de Deus, rogai por nós, pecadores, agora e na hora de nossa morte. Amém. Ave Maria, cheia de graça, o Senhor é convosco. Bendita sois vós entre as mulheres, bendito é o fruto do vosso ventre, Jesus. Santa Maria, Mãe de Deus, rogai por nós, pecadores, agora e na hora de nossa morte. Amém. Ave Maria, cheia de graça, o Senhor é convosco. Bendita sois vós entre as mulheres, bendito é o fruto do vosso ventre, Jesus. Santa Maria, Mãe de Deus, rogai por nós, pecadores, agora e na hora de nossa morte. Amém. Ave Maria, cheia de graça, o Senhor é convosco. Bendita sois vós entre as mulheres, bendito é o fruto do vosso ventre, Jesus. Santa Maria, Mãe de Deus, rogai por nós, pecadores, agora e na hora de nossa morte. Amém. Ave Maria, cheia de graça, o Senhor é convosco. Bendita sois vós entre as mulheres, bendito é o fruto do vosso ventre, Jesus. Santa Maria, Mãe de Deus, rogai por nós, pecadores, agora e na hora de nossa morte. Amém. Ave Maria, cheia de graça, o Senhor é convosco. Bendita sois vós entre as mulheres, bendito é o fruto do vosso ventre, Jesus. Santa Maria, Mãe de Deus, rogai por nós, pecadores, agora e na hora de nossa morte. Amém. Ave Maria, cheia de graça, o Senhor é convosco. Bendita sois vós entre as mulheres, bendito é o fruto do vosso ventre, Jesus. Santa Maria, Mãe de Deus, rogai por nós, pecadores, agora e na hora de nossa morte. Amém. Ave Maria, cheia de graça, o Senhor é convosco. Bendita sois vós entre as mulheres, bendito é o fruto do vosso ventre, Jesus. Santa Maria, Mãe de Deus, rogai por nós, pecadores, agora e na hora de nossa morte. Amém. Ave Maria, cheia de graça, o Senhor é convosco. Bendita sois vós entre as mulheres, bendito é o fruto do vosso ventre, Jesus. Santa Maria, Mãe de Deus, rogai por nós, pecadores, agora e na hora de nossa morte. Amém. Ave Maria, cheia de graça, o Senhor é convosco. Bendita sois vós entre as mulheres, bendito é o fruto do vosso ventre, Jesus. Santa Maria, Mãe de Deus, rogai por nós, pecadores, agora e na hora de nossa morte. Amém. Glória ao Pai, ao Filho e ao Espírito Santo, como era no princípio, agora e sempre. Amém. Ó meu Jesus, perdoai-nos, livrai-nos do fogo do inferno, levai as almas todas para o céu e socorrei principalmente aquelas que mais precisarem da vossa misericórdia. Ó Maria concebida sem pecado, rogai por nós que recorremos a vós. No terceiro mistério, contemplamos a coroação de espinhos de Jesus Cristo e aprendemos a combater o nosso orgulho e egoísmo. Pai nosso que estais no céu, santificado seja o vosso nome. Venha a nós o vosso reino, seja feita a vossa vontade, assim na terra como no céu. O pão nosso de cada dia nos dai hoje, perdoai-nos as nossas ofensas, assim como nós perdoamos a quem nos tem ofendido. E não nos deixeis cair em tentação, mas livrai-nos do mal. Amém. Ave Maria, cheia de graça, o Senhor é convosco. Bendita sois vós entre as mulheres, bendito é o fruto do vosso ventre, Jesus. Santa Maria, Mãe de Deus, rogai por nós, pecadores, agora e na hora de nossa morte. Amém. Ave Maria, cheia de graça, o Senhor é convosco. Bendita sois vós entre as mulheres, bendito é o fruto do vosso ventre, Jesus. Santa Maria, Mãe de Deus, rogai por nós, pecadores, agora e na hora de nossa morte. Amém. Ave Maria, cheia de graça, o Senhor é convosco. Bendita sois vós entre as mulheres, bendito é o fruto do vosso ventre, Jesus. Santa Maria, Mãe de Deus, rogai por nós, pecadores, agora e na hora de nossa morte. Amém. Ave Maria, cheia de graça, o Senhor é convosco. Bendita sois vós entre as mulheres, bendito é o fruto do vosso ventre, Jesus. Santa Maria, Mãe de Deus, rogai por nós, pecadores, agora e na hora de nossa morte. Amém. Ave Maria, cheia de graça, o Senhor é convosco. Bendita sois vós entre as mulheres, bendito é o fruto do vosso ventre, Jesus. Santa Maria, Mãe de Deus, rogai por nós, pecadores, agora e na hora de nossa morte. Amém. Ave Maria, cheia de graça, o Senhor é convosco. Bendita sois vós entre as mulheres, bendito é o fruto do vosso ventre, Jesus. Santa Maria, Mãe de Deus, rogai por nós, pecadores, agora e na hora de nossa morte. Amém. Ave Maria, cheia de graça, o Senhor é convosco. Bendita sois vós entre as mulheres, bendito é o fruto do vosso ventre, Jesus. Santa Maria, Mãe de Deus, rogai por nós, pecadores, agora e na hora de nossa morte. Amém. Ave Maria, cheia de graça, o Senhor é convosco. Bendita sois vós entre as mulheres, bendito é o fruto do vosso ventre, Jesus. Santa Maria, Mãe de Deus, rogai por nós, pecadores, agora e na hora de nossa morte. Amém. Ave Maria, cheia de graça, o Senhor é convosco. Bendita sois vós entre as mulheres, bendito é o fruto do vosso ventre, Jesus. Santa Maria, Mãe de Deus, rogai por nós, pecadores, agora e na hora de nossa morte. Amém. Ave Maria, cheia de graça, o Senhor é convosco. Bendita sois vós entre as mulheres, bendito é o fruto do vosso ventre, Jesus. Santa Maria, Mãe de Deus, rogai por nós, pecadores, agora e na hora de nossa morte. Amém. Glória ao Pai, ao Filho e ao Espírito Santo, como era no princípio, agora e sempre. Amém. Ó meu Jesus, perdoai-nos, livrai-nos do fogo do inferno, levai as almas todas para o céu e socorrei principalmente aquelas que mais precisarem da vossa misericórdia.
1: No quarto mistério, contemplamos a Jesus carregando a cruz para o Calvário e aprendemos a paciência nos contratempos e injustiças da vida.
0: Pai nosso que estais no céu, santificado seja o vosso nome. Venha a nós o vosso reino, seja feita a vossa vontade, assim na terra como no céu. O pão nosso de cada dia nos dai hoje, perdoai-nos as nossas ofensas, assim como nós perdoamos a quem nos tem ofendido. E não nos deixeis cair em tentação, mas livrai-nos do mal. Amém. Ave Maria, cheia de graça, o Senhor é convosco. Bendita sois vós entre as mulheres, bendito é o fruto do vosso ventre, Jesus. Santa Maria, Mãe de Deus, rogai por nós, pecadores, agora e na hora de nossa morte. Amém. Ave Maria, cheia de graça, o Senhor é convosco. Bendita sois vós entre as mulheres, bendito é o fruto do vosso ventre, Jesus. Santa Maria, Mãe de Deus, rogai por nós, pecadores, agora e na hora de nossa morte. Amém. Ave Maria, cheia de graça, o Senhor é convosco. Bendita sois vós entre as mulheres, bendito é o fruto do vosso ventre, Jesus. Santa Maria, Mãe de Deus, rogai por nós, pecadores, agora e na hora de nossa morte. Amém. Ave Maria, cheia de graça, o Senhor é convosco. Bendita sois vós entre as mulheres, bendito é o fruto do vosso ventre, Jesus. Santa Maria, Mãe de Deus, rogai por nós, pecadores, agora e na hora de nossa morte. Amém. Ave Maria, cheia de graça, o Senhor é convosco. Bendita sois vós entre as mulheres, bendito é o fruto do vosso ventre, Jesus. Santa Maria, Mãe de Deus, rogai por nós, pecadores, agora e na hora de nossa morte. Amém. Ave Maria, cheia de graça, o Senhor é convosco. Bendita sois vós entre as mulheres, bendito é o fruto do vosso ventre, Jesus. Santa Maria, Mãe de Deus, rogai por nós, pecadores, agora e na hora de nossa morte. Amém. Ave Maria, cheia de graça, o Senhor é convosco. Bendita sois vós entre as mulheres, bendito é o fruto do vosso ventre, Jesus. Santa Maria, Mãe de Deus, rogai por nós, pecadores, agora e na hora de nossa morte. Amém. Ave Maria, cheia de graça, o Senhor é convosco. Bendita sois vós entre as mulheres, bendito é o fruto do vosso ventre, Jesus. Santa Maria, Mãe de Deus, rogai por nós, pecadores, agora e na hora de nossa morte. Amém. Ave Maria, cheia de graça, o Senhor é convosco. Bendita sois vós entre as mulheres, bendito é o fruto do vosso ventre, Jesus. Santa Maria, Mãe de Deus, rogai por nós, pecadores, agora e na hora de nossa morte. Amém. Ave Maria, cheia de graça, o Senhor é convosco. Bendita sois vós entre as mulheres, bendito é o fruto do vosso ventre, Jesus. Santa Maria, Mãe de Deus, rogai por nós, pecadores, agora e na hora de nossa morte. Amém. Glória ao Pai, ao Filho e ao Espírito Santo, como era no princípio, agora e sempre. Amém. Ó meu Jesus, perdoai-nos, livrai-nos do fogo do inferno, levai as almas todas para o céu e socorrei principalmente aquelas que mais precisarem da vossa misericórdia. Ó Maria, concebida sem pecado, rogai por nós que recorremos a vós.
1: No quinto e último mistério, contemplamos a crucificação e a morte de Jesus e aprendemos a ter amor a Deus e horror ao pecado.
0: Pai nosso que estais no céu, santificado seja o vosso nome. Venha a nós o vosso reino, seja feita a vossa vontade, assim na terra como no céu. O pão nosso de cada dia nos dai hoje, perdoai-nos as nossas ofensas, assim como nós perdoamos a quem nos tem ofendido. E não nos deixeis cair em tentação, mas livrai-nos do mal. Amém. Ave Maria, cheia de graça, o Senhor é convosco. Bendita sois vós entre as mulheres, bendito é o fruto do vosso ventre, Jesus. Santa Maria, Mãe de Deus, rogai por nós, pecadores, agora e na hora de nossa morte. Amém. Ave Maria, cheia de graça, o Senhor é convosco. Bendita sois vós entre as mulheres, bendito é o fruto do vosso ventre, Jesus. Santa Maria, Mãe de Deus, rogai por nós, pecadores, agora e na hora de nossa morte. Amém. Ave Maria, cheia de graça, o Senhor é convosco. Bendita sois vós entre as mulheres, bendito é o fruto do vosso ventre, Jesus. Santa Maria, Mãe de Deus, rogai por nós, pecadores, agora e na hora de nossa morte. Amém. Ave Maria, cheia de graça, o Senhor é convosco. Bendita sois vós entre as mulheres, bendito é o fruto do vosso ventre, Jesus. Santa Maria, Mãe de Deus, rogai por nós, pecadores, agora e na hora de nossa morte. Amém. Ave Maria, cheia de graça, o Senhor é convosco. Bendita sois vós entre as mulheres, bendito é o fruto do vosso ventre, Jesus. Santa Maria, Mãe de Deus, rogai por nós, pecadores, agora e na hora de nossa morte. Amém. Ave Maria, cheia de graça, o Senhor é convosco. Bendita sois vós entre as mulheres, bendito é o fruto do vosso ventre, Jesus. Santa Maria, Mãe de Deus, rogai por nós, pecadores, agora e na hora de nossa morte. Amém. Ave Maria, cheia de graça, o Senhor é convosco. Bendita sois vós entre as mulheres, bendito é o fruto do vosso ventre, Jesus. Santa Maria, Mãe de Deus, rogai por nós, pecadores, agora e na hora de nossa morte. Amém. Ave Maria, cheia de graça, o Senhor é convosco. Bendita sois vós entre as mulheres, bendito é o fruto do vosso ventre, Jesus. Santa Maria, Mãe de Deus, rogai por nós, pecadores, agora e na hora de nossa morte. Amém. Ave Maria, cheia de graça, o Senhor é convosco. Bendita sois vós entre as mulheres, bendito é o fruto do vosso ventre, Jesus. Santa Maria, Mãe de Deus, rogai por nós, pecadores, agora e na hora de nossa morte. Amém. Ave Maria, cheia de graça, o Senhor é convosco. Bendita sois vós entre as mulheres, bendito é o fruto do vosso ventre, Jesus. Santa Maria, Mãe de Deus, rogai por nós, pecadores, agora e na hora de nossa morte. Amém. Glória ao Pai, ao Filho e ao Espírito Santo, como era no princípio, agora e sempre. Amém. Ó meu Jesus, perdoai-nos, livrai-nos do fogo do inferno, levai as almas todas para o céu e socorrei principalmente aquelas que mais precisarem da vossa misericórdia. Infinitas graças vos damos, soberana Rainha, pelos benefícios que todos os dias recebemos de vossas mãos liberais. Dignai-vos agora e para sempre tomar-nos debaixo do vosso poderoso amparo, e para mais vos obrigar, vos saudamos com uma salve, Rainha. Salve, Rainha, Mãe de Misericórdia, vida, doçura e esperança, nossa salve. A vós bradamos, os degredados filhos de Eva, a vós suspiramos, gemendo e chorando neste vale de lágrimas. Eia, pois, advogada nossa, esses vossos olhos misericordiosos a nós volvei, e depois desse desterro, mostrai-nos, Jesus, bendito o fruto do vosso ventre, ó clemente, ó piedosa, ó doce e sempre Virgem Maria. Rogai por nós, Santa Mãe de Deus, para que sejamos dignos das promessas de Cristo. Amém. Louvado seja nosso Senhor Jesus Cristo, para sempre seja louvado.

0: 6h29.
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0: Olá, meu caro e minha cara ouvinte, estamos juntos para este momento de reflexão. É uma alegria muito grande para mim poder falar com você todos os dias através desta rádio. Que o Senhor seja a nossa força, que nós possamos encontrá-lo e sentir que nele há sentido para a vida. Eu gostaria de falar hoje sobre a importância de perceber que os nossos fracassos, as nossas quedas, são caminho para Deus. Um autor chamado Isaac de Nínive, ele nos diz a seguinte palavra: esforça-te por encontrar o tesouro que está dentro de ti, e assim verás os tesouros celestes. Pois aquele e este são a mesma coisa. Ao entrares, verás uns e outros. A escada para o reino dos céus está escondida em tua alma. Salta do pecado para o mergulho em ti mesmo, e assim irás encontrar a escada por onde poderás subir. Esta palavra é muito importante para nós percebermos que a nossa vida é sempre uma mistura de luz e de sombras. Existe ainda hoje, e existiu mais nos tempos passados, uma pregação que dizia que nós devíamos nos afastar do mundo para chegar a Deus. Então, te afasta de toda a realidade de pecado para chegar a Deus. Como é possível isso? O que se percebe a partir desta primeira palavra? Que o caminho para Deus é o descer a própria realidade. O salto para o mais profundo de si mesmo ocorre a partir do pecado. Precisamente, o pecado é capaz de forçar-me a abandonar os ideais construídos por mim mesmo e mergulhar nos abismos de minha alma. Ou seja, quando eu percebo o meu pecado, aí eu percebo que não sou tão forte, que não sou o melhor e que eu preciso de Deus. Aí eu me encontro com o meu coração e ao mesmo tempo com Deus. Aí encontro a escada pelo qual posso subir até Deus. Por isso, a espiritualidade mais sadia é essa que percebe que nas quedas a oportunidade para avançar em Deus. Um outro abade dizia assim: tua queda, diz o profeta Jeremias, te há de educar. Precisamente a queda, o fracasso, o pecado, podem ser para nós o pedagogo que nos guia no caminho para Deus. É justamente nas dificuldades que encontramos Deus, ou também as falhas e fracassos, têm o seu sentido para nos impulsionar na busca de Deus. Por mais graves que sejam os males, não podemos deixar que nosso ânimo fique abatido, pois tudo está sujeito à divina providência e serve para que o nosso caminho seja um caminho de luz, de superação e de encontro. Por isso, caro ouvinte, a espiritualidade que faz bem ao coração é aquela que me faz ir ao encontro com a minha própria realidade, ou precisamente com as falhas e os fracassos, para que assim nós cheguemos até Deus. Não dá para mostrar para Deus só aquilo que em nós é luz. Precisamos mostrar para Deus também aquilo que em nós é sombras. Aí o encontro é verdadeiro. Quero convidar você a acessar o nosso site padreezequiel.com.br e ali você vai encontrar outras reflexões. Um forte abraço, Deus te abençoe e te guarde em nome do Pai, do Filho e do Espírito Santo. Amém.
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4: Você já percebeu como muitas vezes adiamos aquela consulta médica ou deixamos os exames para depois? A rotina corrida, um medo de um possível diagnóstico ou até mesmo a ideia de que está tudo bem nos fazem postergar o cuidado com a nossa saúde. Mas a verdade é que a prevenção sempre será o melhor caminho. Detectar qualquer problema no início aumenta as chances de tratamento e evita problemas no futuro. Cuidar da saúde não pode ficar para depois. Reservar um tempo a si mesmo é um ato de autocuidado. Cuidado e responsabilidade. Não espere os sinais do corpo ficarem mais intenso. Cuide-se bem hoje. Cuide-se bem agora.
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12: 6h39.
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13: As notícias do esporte em destaque para você. Sejam bem-vindos.
15: Sejam bem-vindos. Olá para você. Sejam muito bem-vindos ao Central do Esporte. Aqui o esporte é do começo ao fim. notícias do seu time do coração, contratações e muito mais a partir de agora. Vem comigo!
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16: A CBF estuda mudar os horários das partidas do Brasileirão para evitar jogos tarde da noite aos domingos e também as partidas das 19 horas no meio de semana. Segundo um levantamento da entidade, os confrontos nesses horários têm registrado público abaixo da média, principalmente os de domingo após as 20 horas. A ideia é reorganizar a grade para aumentar a audiência e melhorar a presença dos torcedores nos estádios. A proposta também busca reduzir os conflitos de horário entre as séries A e B, dando mais visibilidade para as duas competições. Outra possibilidade analisada é ampliar os jogos às 11 horas da manhã aos domingos, especialmente em cidades e períodos com clima mais favorável. As mudanças ainda estão sendo discutidas com os clubes e podem entrar em vigor nas próximas temporadas.
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16: Lionel Messi virou preocupação na Argentina há poucas semanas da Copa do Mundo de 2026. O craque deixou o campo sentindo dores durante a vitória do Inter Miami sobre o Philadelphia Union, pela MLS, e passou por exames. Inicialmente, o técnico Guilherme Hoyos afirmou que o problema parecia ser apenas fadiga muscular por causa do gramado pesado, mas o jogador saiu abatido para o vestiário, aumentando a preocupação da comissão técnica argentina. Após os exames, o Inter Miami informou que Messi acrescentou uma sobrecarga associada à fadiga muscular na parte posterior da coxa esquerda, sem indicação inicial de lesão mais grave. O clube afirmou que o retorno do camisa 10 dependerá da evolução clínica nos próximos dias. Mesmo assim, a situação acendeu o alerta na Argentina, já que Messi é a principal referência da atual campeã mundial para a Copa de 2026.
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16: O Flamengo confirmou que o volante Jorginho sofreu uma fratura no dedão do pé direito após a derrota por 3-0 para o Palmeiras pelo Brasileirão. O jogador passou por exames de imagem e já está fora da partida contra o Cusco pela Libertadores. Na nota oficial, o clube criticou duramente a arbitragem e afirmou que a lesão aconteceu após duas faltas violentas sofridas pelo atleta ainda no primeiro tempo, sem que os jogadores do Palmeiras recebessem cartão amarelo. O caso aumentou a irritação da diretoria rubro-negra com a arbitragem brasileira, principalmente após a expulsão de Carrascal na mesma partida.
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16: João Fonseca estreou com vitória em Roland Garros ao vencer o francês Luka Pavlovic por 3 sets a 0. O brasileiro começou a partida equilibrada, mas cresceu bastante a partir do segundo set e confirmou o favoritismo diante da torcida francesa, avançando para a segunda rodada do Grand Slam disputado em Paris. Aos 19 anos, João segue vivendo grande fase no circuito mundial e chega embalado após boas campanhas em torneios importantes da temporada. Depois da vitória, o brasileiro revelou que chegou a pensar em desistir de Roland Garros por causa de uma lesão recente, mas conseguiu se recuperar a tempo para disputar o torneio.
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17: Bia Haddad Maia foi eliminada logo na estreia de Roland Garros após perder de virada para a australiana Emerson Jones. A brasileira venceu o primeiro set, mas caiu de rendimento e acabou derrotada por 2-1, dando adeus precoce ao Grand Slam disputado em Paris. Atual principal nome do tênis feminino brasileiro, Bia voltou a apresentar dificuldades em manter regularidade durante a partida e sofreu com erros não forçados nos momentos decisivos. Já Emerson Jones, de apenas 17 anos, conquistou uma das maiores vitórias da carreira ao superar a brasileira e avançar para a segunda rodada do torneio.
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16: O São Paulo ganhou mais dois problemas para os próximos jogos antes da pausa para a Copa do Mundo. O atacante Luciano sofreu uma lesão na panturrilha direita, enquanto o zagueiro Sabino teve uma lesão na parte posterior da coxa direita. Com isso, os dois estão fora da partida contra o Boston River pela Sul-Americana e só devem voltar a atuar depois da Copa. Luciano também está suspenso para o duelo contra o Remo, no domingo, último compromisso do tricolor antes da paralisação. Em compensação, o técnico Dorival Júnior terá o retorno de Rafael Toloi, recuperado de dores na panturrilha e novamente à disposição do elenco. O São Paulo segue enfrentando dificuldades com lesões nesta temporada, principalmente no setor defensivo.
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15: Fique ligado, voltamos já depois do intervalo.
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18: 6h45.
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21: O jovem italiano Kimi Antonelli brilhou mais uma vez e venceu um caótico Grande Prêmio do Canadá de Fórmula 1. Em uma corrida marcada por reviravoltas e muita emoção, Antonelli mostrou maturidade de veterano para cruzar a linha de chegada em primeiro, dividindo o pódio com o heptacampeão Lewis Hamilton. Enquanto isso, o brasileiro Gabriel Bortoleto terminou a prova na 13ª posição. O piloto da Audi enfrentou dificuldades com o carro e a estratégia durante a corrida, mas conseguiu se manter na pista até o fim, em um fim de semana bastante desafiador no circuito de Montreal.
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22: O Flamengo multou o meia colombiano Jorge Carrascal após a expulsão na derrota por 3-0 para o Palmeiras no último sábado, pelo Campeonato Brasileiro. O jogador recebeu cartão vermelho ainda aos 20 minutos do primeiro tempo, depois de atingir o zagueiro Murilo com uma entrada forte. Segundo o clube, a punição financeira é automática em casos considerados prejudiciais à equipe, mesmo que exista discussão sobre a arbitragem. Essa foi a terceira expulsão de Carrascal na temporada pelo Flamengo. O meia já havia sido expulso contra Corinthians e Fluminense, acumulando críticas da torcida e preocupação interna no clube. Após o jogo, o colombiano pediu desculpas publicamente e afirmou estar de coração partido pelo ocorrido. Mesmo vivendo a polêmica, ele foi convocado pela seleção da Colômbia para a Copa do Mundo de 2026.
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22: O técnico Renato Gaúcho lamentou a derrota do Vasco por 3-0 para o Red Bull Bragantino, em São Januário, pelo Brasileirão. Nas redes sociais, o treinador classificou a partida como uma noite lamentável e afirmou que nada saiu como planejado para a equipe cruzmaltina. Após o resultado, a pressão sobre Renato aumentou bastante, com protestos da torcida e críticas pela atuação do time. O treinador não participou da coletiva após o jogo e o diretor Admar Lopes representou o clube, garantindo que Renato segue no comando e não pediu demissão. Agora, o foco do Vasco passa a ser o duelo decisivo contra o Barraca Central pela Copa Sul-Americana.
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22: A seleção da Colômbia anunciou os 26 convocados para a Copa do Mundo de 2026 e a lista conta com nomes conhecidos do futebol brasileiro. Entre os destaques estão James Rodrigues, Luiz Dias, John Arias, do Palmeiras, Jorge Carrascal, do Flamengo, Andrés Gomes, do Vasco e Juan Portilla, do Atlético Paranaense. O técnico Néstor Lorenzo apostou em uma mistura de experiência e jogadores em alta no cenário sul-americano. A Colômbia está no grupo K da Copa, ao lado de Portugal, Uzbequistão e Congo, e estreia no dia 17 de junho, na Cidade do México. James vai disputar sua terceira Copa do Mundo, enquanto Luiz Dias chega como principal estrela da equipe após grande temporada na Europa. A convocação também chamou atenção pela forte presença de atletas do Brasileirão entre os escolhidos.
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23: E Dorival Júnior segue sem vencer em seu retorno ao São Paulo. No último

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1: E o Grêmio venceu o Santos por 3-2 de virada pela rodada 17ª do Campeonato Brasileiro. O jogo aconteceu no último sábado em Porto Alegre. Gabriel Barbosa marcou os gols santistas e Carlos Vinícius buscou o empate duas vezes. TT fez o da virada gremista. Os dois gols do Santos aconteceram após falhas de Caio Paulista e Enamorado. Os jogadores da equipe gaúcha perderam a bola no campo de defesa e o alvinegro aproveitou. Os times têm compromisso pela Sul-Americana nesta terça. O Grêmio encontra o Torque às 19 horas e o Santos encara o Desportivo Cuenca às 21h30, ambos pela última rodada da fase de grupos.
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1: E o Palmeiras aproveitou a expulsão de Carrascal, venceu o Flamengo por 3-0 e aumentou a vantagem na liderança do Brasileirão. Os gols no Maracanã foram de Flaco Lopes, Alan e Paulinho, acalmando a tensão que cercou o Palmeiras na última semana por causa da derrota na Libertadores para o Cerro Porteño. Pela Libertadores, o Fla encara o Cusco nesta terça às 21h30. O Palmeiras precisa confirmar a classificação ao mata-mata contra o Júnior Barranquilla na quinta, às 19 horas.
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2: Com essas, a gente encerra mais uma edição do Central do Esporte. Na próxima, tem mais.
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0: Atenção, contribuintes! A entrega da Declaração do Imposto de Renda 2026 e a Declaração Anual do MEI entraram na última semana. O prazo final estipulado pela Receita Federal se encerra nesta sexta-feira, dia 29 de maio, e não haverá prorrogação. Quem é obrigado a declarar e perder a data estará sujeito ao pagamento de multas e restrições no CPF. Especialistas recomendam que os cidadãos não deixem o envio para a última hora, evitando assim possíveis instabilidades no sistema devido ao alto volume de acessos.
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1: Olá, tudo bem? Espero que sim, sou a locutora Patrícia e apresento para você mais um Esporte Agora. E Dorival Júnior segue sem vencer em seu retorno ao São Paulo. No último sábado, o tricolor recebeu o Botafogo e empatou por 1-1 pela 17ª rodada do Brasileirão. O golaço de empate, marcado por Barreira, saiu já na reta final, aos 45 minutos da etapa final. Luciano abriu o placar ainda nos 3 de jogo. O São Paulo volta a campo contra o Boston River nesta terça-feira às 19 horas. Horário de Brasília, pela Sul-Americana. Enquanto isso, também pela Sula, o Botafogo visita o Caracas. A bola rola na quarta, no mesmo horário.
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2: 7 e 2.
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5: Tô chegando na área, tá começando mais um Super Mais. Eu sou a Thay Braga, quero luz na sua vida, bora curtir?
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1: Fala, gente! Nós estamos chegando aqui na nossa rádio preferida. Maravilha de programação, né, Chuchu? Tudo bem aí? Tudo certo? Tudo beleza? Bora lá, porque hoje é terça-feira, dia 26 de maio de 2026. Tá na hora de trazermos aqui notícias do mundo dos famosos, né? O nosso Fofocando que tá na área. E olha, hoje com muita notícia aí, tem babado pra você também. Nós vamos começar hoje falando sobre o apresentador Luciano Huck, que virou alvo de críticas, né, gente, nas redes sociais nos últimos dias após uma declaração sobre o Bolsa Família durante participação no Fórum Esfera, evento que reuniu empresários no Guarujá, litoral de São Paulo. Na ocasião, o Huck afirmou que o programa social não gera estímulo para que as famílias deixem o benefício, além de citar dificuldades de mobilidade social no Brasil. A repercussão foi imediata e acabou envolvendo, né, a jornalista e ex-BBB Ana Paula Renault, que publicou um vídeo detonando a fala do apresentador. No desabafo, Ana Paula classificou a declaração como preconceito fantasiado de opinião econômica e usou dados da Fundação Getúlio Vargas para rebater a tese de acomodação dos beneficiários do programa. Segundo a jornalista, estudos mostram que mais de 60% das famílias deixam o Bolsa Família ao longo dos anos e que mais de 70% dos jovens que cresceram em lares beneficiados, né, conseguem independência financeira na vida adulta. O vídeo viralizou rapidamente, ultrapassando milhões de visualizações e recebendo apoio, né, dos internautas e influenciadores e até figuras políticas. Depois da enorme repercussão negativa, Luciano Huck então decidiu se pronunciar nas redes sociais. O apresentador afirmou que a sua fala foi divulgada fora de contexto e negou ser contra o programa social ou programas sociais. Huck disse ainda que defende políticas públicas de proteção social, mas acredita que elas precisam ser constantemente aperfeiçoadas. A discussão rapidamente saiu do campo político e invadiu as páginas de fofoca, né? Entretenimento e perfis de celebridades, virando aí um dos assuntos mais comentados do fim de semana. Enquanto alguns internautas concordam com Huck, muita gente elogiou a postura firme da Ana Paula ao defender o programa social nas redes. Eita! É eita em cima de vixe! Eita! E aí, gente? Não vou nem perguntar o que vocês acham, né? Tá aí, notícia do mundo dos famosos. Daqui a pouquinho eu vou voltar pra falar da Virgínia Fonseca de novo. Sabe por quê? Ela largou do Vini Júnior, né? E esse término aí ajudou ela, sabe como? Ela agora é a segunda mulher brasileira com maior número de seguidores na internet. Ha! Daqui a pouco eu conto. Continue aqui na melhor programação do Brasil e até daqui a pouco.
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0: Um acidente trágico tirou a vida de uma jovem em São Lourenço da Mata, na região metropolitana do Recife. Ana Carolina Ferreira morreu após cair de uma caminhonete em movimento e ser atingida por um ônibus que vinha logo atrás. Imagens de câmeras de segurança da região registraram o momento exato da fatalidade e testemunhas relataram que a vítima teria se jogado do veículo. A Polícia Civil de Pernambuco isolou a área e já iniciou as investigações para esclarecer as circunstâncias exatas do caso.
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2: Fala, gente! A gente tá de volta aqui na nossa rádio preferida, maravilha, né? De programação nesta terça-feira, hoje dia 26 de maio de 2026. E a segunda de hoje do nosso Fofocando é sobre a Virgínia Fonseca. Ela continua dominando as redes sociais, tá? E agora alcançou um marco gigantesco na internet. A influenciadora se tornou oficialmente a segunda mulher brasileira mais seguida do Instagram, gente. E ultrapassou inclusive a Tata Werneck, chegando à impressionante marca de 56 milhões de seguidores. É mole, quer mais? Segundo plataformas de monitoramento digital e portais de entretenimento, o crescimento acelerado aconteceu justamente após a repercussão do término do namoro com o jogador Vinícius Júnior. Em poucos dias, a Virgínia teria ganhado cerca de 3 milhões de novos seguidores, aumentando ainda mais a sua força nas redes sociais, gente. Hoje, apenas a cantora Anitta aparece à frente da influenciadora no ranking feminino brasileiro do Instagram, com cerca de 61 milhões de seguidores. Já a Virgínia deixou para trás nomes gigantes da internet e da televisão, como a Tata Werneck e a Larissa Manoela, né? E também a Maísa. Lembra da Maísa lá do Silvio Santos? Pois é. Entre todos os brasileiros, o topo ainda segue dominado pelo craque Neymar, que soma mais de 230 milhões de seguidores, gente. E continua sendo o brasileiro mais popular da plataforma, né? Nas redes sociais, muita gente comentou que toda a repercussão envolvendo o namoro e o término com Vinícius Júnior, né, acabou impulsionando ainda mais a visibilidade da Virgínia. O relacionamento dos dois foi um dos assuntos mais comentados do entretenimento nos últimos meses e movimentou páginas de fofoca, memes e debates na internet. Mesmo em meio às polêmicas e à exposição da vida pessoal, a Virgínia mostra que continua transformando cada assunto em audiência, engajando o crescimento digital e, pelo visto, ela ainda tá longe de sair dos holofotes, tá? Não tem jeito, a mulher é problema mesmo. E o nosso Fofocando volta daqui a pouquinho. Já já nós vamos falar pra você sobre a cantora Simone Mendes. Ela fez aniversário, teve bolo de 3 andares, a irmã cantou, emocionou, aí todo mundo já tá falando que tem que voltar. É aquele assunto de sempre. Daqui a pouco eu conto detalhes dessa festa, que foi intimista em casa, mas... claro, né? Chique. Daqui a pouco. Continue aqui na melhor programação do Brasil e até já.
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4: 7:34. 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

0: 7h41.
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2: Fala, gente! E aí, meus amores, minhas amoras, docinho de caju? Tudo bem com você? Que bom, né? Estamos de volta aqui na nossa rádio para trazer a última de hoje do Fofocando, nesta terça-feira, 26 de maio. E ó, a última de hoje é da cantora, sobre a cantora Simone Mendes. Ela viveu uma noite cheia de emoção e comemorou seus 42 anos em uma festa intimista realizada na sua mansão, lá em Alphaville, na Grande São Paulo, gente. O aniversário reuniu familiares e amigos próximos, né? Mas quem realmente roubou a cena foi a Simária, a irmã da cantora, que emocionou a Simone durante a celebração. A decoração chamou atenção pelo luxo, né? Claro, pelos detalhes personalizados. A festa contou com um bolo de 3 andares, doces sofisticados, sobremesas em formato de bota, bota country, e uma ambientação elegante inspirada no universo sertanejo chique. Nas redes sociais, vídeos da comemoração rapidamente viralizaram, né, entre as páginas de fofoca. Mas o momento mais emocionante da noite aconteceu quando a Simária fez uma declaração surpresa para a irmã. Durante a homenagem, a cantora falou sobre amor, parceria e a história das duas na música sertaneja. Muito emocionada, Simone não conseguiu segurar as lágrimas e caiu no choro diante dos convidados, gente. As irmãs ainda cantaram juntas durante a festa, levando aí os fãs ao delírio nas redes sociais, né? Desde que a dupla Simone e Simária fez aquela pausa, qualquer aparição das duas juntas acaba gerando enorme repercussão entre os admiradores da família Mendes. Nas redes sociais, os fãs ficaram esperançosos com a possível volta da dupla sertaneja. Comentários como "a química continua a mesma" e "elas precisam voltar" dominaram as publicações sobre o aniversário. Enquanto isso, Simone segue vivendo uma das fases mais fortes, né, da sua carreira solo, acumulando sucessos e lotando shows pelo Brasil inteiro. É, menino, é coisa de doido, né? E aí essas duas, hein? Que novela também, né? Você acha que volta? Eu acho que já não volta mais, né? Já deu, né? Acho que não. Apesar que cantavam muito as duas juntos, né? Que coisa, hein? E o nosso Fofocando fica por aqui. Ó, eu volto, tá, chuchu? Amanhã, mesmo horário, aqui na nossa rádio, com notícias dos danadinhos e danadinhas da fama para vocês. Forte abraço, beijo, se cuida e até lá. Tchau!
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1: É, Rodrigo, dessa vez acho que ela não causou nada, hein?
2: Será que superou?
1: Eu acho que sim.

0: aqui só.
1: Eu vou encerrando por aqui, viu? Vou encerrando por aqui com muita alegria no seu rádio. E eu volto amanhã. A semana tá só começando, né, baby? Então eu te espero. Beijos da Thay, bye bye.
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3: O desrespeito ao tempo dos clientes pode custar caro para uma agência bancária em Poços de Caldas, Minas Gerais. O PROCON local identificou o descumprimento da lei municipal que estabelece a espera máxima de 15 minutos para atendimento nos caixas. Devido à infração registrada, a instituição financeira está sujeita a uma multa, que pode chegar a R$80 mil. O órgão de defesa do consumidor reforçou que as fiscalizações continuarão rigorosas para garantir que os direitos da população sejam respeitados.
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6: E o Grêmio venceu o Santos por 3-2 de virada pela rodada 17ª do Campeonato Brasileiro. O jogo aconteceu no último sábado em Porto Alegre. Gabriel Barbosa marcou os gols santistas e Carlos Vinícius buscou o empate duas vezes. TT fez o da virada gremista. Os dois gols do Santos aconteceram após falhas de Caio Paulista e Enamorado. Os jogadores da equipe gaúcha perderam a bola no campo de defesa e o Alvinegro aproveitou. Os times têm compromisso pela Sul-Americana nesta terça. O Grêmio contra o Torque às 19 horas e o Santos encara o Desportivo Cuenca às 21h30, ambos pela última rodada da fase de grupos.
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8: 8:03.
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1: Seja muito bem-vindo. Começando por aqui mais um Pop Mix nesta terça-feira, 26 de maio de 2026. Como que você está? Tudo bem? Tudo bacaninha? Início de semana ainda, né?

você relembrar juntamente com a gente aqui, tá bom? Ah, eu quero a sua participação aqui através das redes sociais, segue a gente aí, através do nosso WhatsApp, do nosso site. Pra gente é sempre um privilégio ter você aqui, pra você que tá no seu trabalho, tá em casa. Vamos começar muito bem, Nervo!

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você curtindo o Pop Mix. Terça-feira maravilhosa pra você aí. Você curtindo o Marshmello com a participação do Demi Lovato. 11h20 pra você. Passou por aqui também a... Tá chegando Ira. Essa aí de 2004, hein? Tarde Vazia. Curte aí.

0: Muito obrigado. Samuel.
1: Uau.
0: Rosa. Valeu.

0: Finalizando mais um bloco por aqui, tá aí o Calvin Harris com a participação aí do Clementine Douglas. Ah, vamos para um breve intervalo comercial, mas já já tem muito mais. Próximo bloco recheadíssimo de muita música boa pra você.
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4: A Polícia Militar do Distrito Federal prendeu um homem de 60 anos suspeito de sequestrar uma mulher e mantê-la refém. A vítima foi rendida e obrigada a dirigir o próprio carro sob ameaças por cerca de 30 minutos pelas ruas da capital. Em um momento de distração do criminoso, a mulher conseguiu fugir do veículo e pedir ajuda às autoridades locais. O suspeito, identificado como Antônio Erasmo de Oliveira, foi localizado e detido em flagrante com os pertences da vítima, sendo encaminhado para a delegacia.
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0: O jovem italiano Kimi Antonelli brilhou mais uma vez e venceu um caótico Grande Prêmio do Canadá de Fórmula 1. Em uma corrida marcada por reviravoltas e muita emoção, Antonelli mostrou maturidade de veterano para cruzar a linha de chegada em primeiro, dividindo o pódio com o heptacampeão Lewis Hamilton. Enquanto isso, o brasileiro Gabriel Bortoleto terminou a prova na 13ª posição. O piloto da Audi enfrentou dificuldades com o carro e a estratégia durante a corrida, mas conseguiu se manter na pista até o fim, em um fim de semana bastante desafiador no circuito de Montreal.
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2: 8h34.
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4: 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Chegando por aqui, Pharrell Williams com a participação de Miley Cyrus.

Seja muito bem-vindo à melhor rádio do Brasil. Você está curtindo aqui o Pop Mix. Passando por aqui, Rosey. Antes você ouviu aqui Vitor Clay com a participação do Vitão. Segue participando com a gente, tá bom? Obrigado pela sintonia. Por aqui continua. É o nosso Pop Mix.

finalizando mais um Pop Mix nessa terça-feira. Que maravilha! Muito obrigado pelo seu carinho, pela sua audiência. Finalizando muito bem com Marshmello Pink Sting aqui na nossa programação, aqui no nosso Pop Mix. Amanhã tem muito mais pra você, tá? No mesmo horário aqui na nossa rádio. Não saia da sintonia, chegando uma atração maravilhosa pra você. Tchau, tchau!

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8: 9 horas.
9: Está no ar a Voz do Brasil. As notícias do governo federal que movimentaram o país no dia de hoje.
10: Olá, boa noite.
11: Boa noite para você que nos acompanha em todo o país.
10: Terça-feira, 26 de maio de 2026.
11: Vamos ao destaque do dia: qualidade de vida.
10: Brasil alcança pela primeira vez patamar mais elevado do índice de desenvolvimento humano.
11: Estudo das Nações Unidas aponta que a educação foi o que mais impulsionou o crescimento. Luana Karen.
12: Na escala que vai de 0 a 1, o país saiu de 0,744 em 2012 para 0,805 em 2024, alcançando o patamar de muito alto desenvolvimento humano.
10: Destaque também para o Bolsa Família, que além da transferência